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0: 21:59.
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0: 22:59.
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0: Zero Hora.
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1: 11:00 Rádio Tropical.net informou a hora certa. 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
2: Muito bom dia. 11:02, está entrando no ar Cidade em Revista, edição do dia 7 de julho de 2026. Eu sou Luiz Carlos de Freitas e junto com toda a nossa equipe vamos levar até o seu conhecimento as principais informações, fatos e reportagens que são destaque no nosso município e na região. Acompanhe o trabalho de entrevistas e reportagens de Graziela Mello, Elison Gonçalves e Zezinho Rodrigues, trazendo os assuntos que movimentam a nossa cidade. E nas notícias do Complexo Policial, a apuração é com Donizete de Almeida. Fique conosco, se informe, participe. O Cidade em Revista está só começando. Aniversariante de hoje, terça-feira, Valdecir Luiz Borges, o Preto, no sítio Pedra Preta. Glória Maria Figueiredo, no Rio do Peixe. Daiana dos Santos Silva, 41 anos, no Parque das Colinas. Kênia Aparecida Bueno, na Vila Gessé. Vó Glória, pela passagem dos seus 84 anos, no Rio do Peixe. Juliana, no Peró, e João Carlos, no Odilon Resende. A todos, votos de muitas felicidades.
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2: Perdão, 11:03. Tem que hidratar muito bem a garganta, porque a gente já sabe que a rouquidão costuma pegar no inverno, né? O que estava acontecendo no início do programa. A terça-feira será de tempo firme em Três Corações, o sol aparece entre poucas nuvens ao longo do dia e não há previsão de chuva. As temperaturas permanecem baixas nas primeiras horas da manhã, com a mínima de 12 graus, trazendo a sensação de frio mais intenso. Durante a tarde, os termômetros sobem de forma gradual e a máxima prevista é de 24 graus, garantindo um clima mais agradável. Julho é um dos meses mais secos do ano na região. A média histórica de chuva é de apenas 19 milímetros e até esta segunda-feira, dia 7, ainda não foi registrado nenhum volume de chuva na cidade. Essa combinação de tempo seco e frio exigem alguns cuidados. A orientação é manter a hidratação mesmo sem sentir tanta sede. Proteger crianças, idosos e pessoas com doenças respiratórias das baixas temperaturas e evitar assim mudanças bruscas de ambiente. Também é muito importante umidificar os cômodos da casa. Ouça nas manchetes de hoje. Feira Agro 3 2026 começa amanhã e a Rádio Tropical acompanha a movimentação do agronegócio em cobertura especial. No quadro Momento Saúde, inverno exige atenção redobrada de pessoas com diabetes. Alerta especialista. Rádio Notícia destaca reclamações sobre pontos de ônibus e descarte irregular de lixo em Três Corações. Comerciante da Avenida 7 de Setembro cobra limpeza, manutenção de calçadas e poda de árvores em Três Corações. Prefeitura de Três Corações abre edital com vaga para psicólogo em novo processo seletivo. Rádio Tropical prepara cobertura especial do Agro 3 2026 com a equipe de reportagem durante todos os dias do evento. Câmara de Três Corações debate demandas da população e aprova crédito adicional de até 40 milhões de reais. Frio aumenta o risco de lesões em quem pratica atividades físicas. Atleta tricordiana é destaque no Paraná e destaca base sólida em projeto esportivo de vôlei aqui no município. E o final dessa edição, as ocorrências policiais com o nosso repórter Donizete de Almeida. Fique atento. Ouvido colado no rádio, Cidade em Revista está no ar.
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3: Bom dia, ouvintes da Rádio Tropical. Eu sou Alex Andrade, coordenador do Cine de Três Corações.
1: O Cine de Três Corações informa que possui diversas oportunidades de emprego abertas e cadastradas na IMO, que é o canal oficial de intermediação de mão de obra do Cine. Entre as vagas disponíveis nesse momento, destacamos oportunidades para motorista categoria DUE, operador de vendas em lojas, servente de pedreiro, padeiro, açougueiro, auxiliar de logística, auxiliar de salgadeira, auxiliar de serviços gerais, caldeireiro júnior, serralheiro industrial, vendedor de recapagem e também vaga para auxiliar de serviços gerais, exclusiva para pessoas com deficiência ou reabilitados do INSS. Os interessados devem comparecer ao Cine Três Corações para verificar o perfil da vaga, atualizar o cadastro e, quando estiverem dentro dos requisitos solicitados pela empresa, receber a carta de encaminhamento. É importante lembrar que, para atendimento no Cine, o trabalhador deve apresentar documento pessoal, carteira de trabalho física ou digital, comprovante de residência atualizado e, se possível, currículo atualizado. Nessa semana, também teremos dois mutirões de emprego na UAI de Três Corações. Na quarta-feira, dia 8 de julho, das 8 às 16 horas, será realizado o mutirão do Grupo Bonella, com oportunidade para trabalhador rural. Na sexta-feira, dia 10 de julho, das 8:30 às 12 horas, será realizado o mutirão de vagas da empresa Ceva Logística, com oportunidades para auxiliar de apoio logístico, conferente de materiais, operador logístico e operador de transpaletaria. Para participar dos mutirões, os candidatos devem comparecer ao AI, levando documentos pessoais e currículo atualizado. O Cine de Três Corações reforça que está passando por um processo de reestruturação, com o objetivo de melhorar o atendimento dos trabalhadores, organizar os cadastros e fortalecer a intermediação de mão de obra junto às empresas. A página do Cine no site da Prefeitura está passando por manutenção e, logo que concluída, voltará a funcionar normalmente. Também informamos que o SENAC está com cursos com matrículas abertas e o Instituto Federal Campos de Três Corações abrirá curso de cuidador de idosos. Para inscrições e mais informações, os interessados devem procurar os CRAS do seu território. CRAS 1, no Jardim Paraíso, CRAS 2 no Parque Jussara ou CRAS 3 no Rio do Peixe. O Cine de Três Corações funciona na UAI, na Avenida Rei Pelé, número 1048, no bairro Nossa Senhora Aparecida. Acompanhe também as vagas e orientações pelo Instagram do Cine, @vagasdocinetc. Bom dia a todos.
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2: 11 horas e 9 minutos. Olha, e a primeira notícia desta terça-feira aqui no Cidade em Revista é sobre um dos eventos mais aguardados do setor agropecuário comercial regional. Começa nesta semana a Feira Agro 3 2026, evento que já se consolidou como uma importante vitrine de negócios, tecnologia, inovação e fortalecimento do agronegócio aqui em Três Corações e em todo o sul de Minas Gerais. Ao longo da programação da Rádio Tropical, nossos ouvintes vão acompanhar uma cobertura especial diretamente do Parque de Exposições, com entrevistas, informações do serviço, movimentação dos expositores, novidades do setor e tudo aquilo que estiver acontecendo de mais importante durante os dias do evento. E aqui no Cidade Revista, claro, você também acompanha diariamente os principais destaques da feira e informações voltadas tanto para produtores rurais quanto para os empresários, trabalhadores do setor e visitantes. A Feira Agro 3 chega à sua quarta edição em 2026 e será realizada entre os dias 8 e 11 de julho, reunindo empresas especialistas, produtores e representantes de diferentes segmentos ligados ao agronegócio brasileiro. O evento acontece no Parque de Exposições de Três Corações e deve movimentar não apenas o setor agrícola, mas também o comércio, hotéis, restaurantes, prestadores de serviço e toda a economia local durante os próximos dias. Aliás, a proposta da Agro 3 é justamente aproximar tecnologia, negócios e soluções voltadas para o campo, criando assim oportunidades de network, troca de experiências e fortalecimento da produção regional. A feira reúne empresas ligadas às culturas de grãos, café, leite e frutas, além de apresentar equipamentos, maquinários, novas tecnologias agrícolas, sistemas de irrigação, soluções em gestão rural, genética animal, sustentabilidade e inovação para o produtor. Além da área de exposição, programação também conta com palestras, encontros técnicos e participações de profissionais que são reconhecidos nacionalmente dentro do agronegócio. E os números da edição anterior ajudam a mostrar a dimensão que a feira vem alcançando nesses últimos anos. Só para que você tenha uma ideia, segundo a organização da Agro 3, 2025, recebeu mais de 7.500 visitantes durante os dias de programação. O evento contou ainda com 117 expositores de diferentes segmentos, gerou ali aproximadamente 82 milhões de reais em negócios realizados durante a feira. Os dados reforçam ainda o crescimento do evento e também a importância do agronegócio para a economia regional e estadual. Três Corações, na verdade, ocupam a posição estratégica dentro do sul de Minas e está inserida em uma região fortemente ligada à produção agrícola, especialmente no café, leite e grãos, setores que têm grande peso na geração de emprego e também de renda. Por isso, eventos como a Agro 3 acabam funcionando também como espaço de atualização para o produtor rural, que busca novas tecnologias e alternativas para melhorar produtividade, reduzir custos e ampliar a competitividade no mercado. A expectativa da organização é de que esta edição mantenha o crescimento registrado nos últimos anos, tanto no número de visitantes quanto na movimentação de negócios. E claro, a Rádio Tropical acompanha tudo de perto. Nossa equipe de reportagem estará presente todos os dias, trazendo informações atualizadas diretamente do Parque de Exposições, mostrando os bastidores do evento, ouvindo produtores, empresários, visitantes e acompanhando as principais atrações dessa programação maravilhosa. Além da cobertura da rádio, o público também poderá acompanhar conteúdos especiais nas redes sociais, no site da emissora, e a ideia é justamente aproximar ainda mais aos ouvintes um dos maiores eventos do agronegócio regional e mostrar tudo aquilo que movimenta a Agro 3 2026 de verdade. Então, fiquemos atentos a esse convite para acompanhar a nossa programação ao longo dessa semana, porque a partir de amanhã a cobertura especial da Feira Agro 3 começa aqui na Rádio Tropical. A gente conta com a sua presença.
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2: Bom, no Momento Saúde de hoje nós vamos falar sobre um assunto que merece atenção redobrada nessa época do ano. Com a chegada do inverno e as temperaturas mais baixas, alguns problemas de saúde podem se agravar, principalmente entre pessoas que convivem com doenças crônicas, entre os grupos que precisam de mais cuidados, que estão aí os diabéticos. O frio pode influenciar diretamente na circulação sanguínea, na alimentação, na prática de atividades físicas e até no controle da glicemia, aumentando assim os riscos de complicações e quando não há acompanhamento adequado e atenção aos sintomas. Aí a coisa vai só complicando. Além disso, durante o inverno também cresce a incidência de doenças respiratórias e infecções, situações que podem impactar ainda mais na saúde de quem já enfrenta dificuldade no controle do diabetes. Para a gente entender mais sobre esses cuidados tão importantes assim nesse período e quais sinais precisam de atenção e como manter a qualidade de vida mesmo nos dias mais frios, a nossa equipe conversou com uma especialista. Vamos ouvir.
4: Olá. Aqui é a doutora Tamires, médica endocrinologista, e a convite da Rádio Tropical, hoje vamos conversar sobre diabetes e cuidados nessa época do frio. Com a chegada do inverno, as pessoas com diabetes precisam redobrar sua atenção. O frio é uma época que geralmente a gente reduz atividade física, muda a alimentação, é uma época que tem um aumento das infecções respiratórias e tudo isso pode dificultar o controle da glicose. Além disso, nessa época também aumenta o risco cardiovascular. Doenças como infarto e AVC são mais frequentes nessa época do ano. Por quê? O frio, ele provoca a contração dos vasos sanguíneos, pode aumentar a pressão e aumenta o risco de formar coágulo, E quem tem diabetes, naturalmente, já são pessoas com maior de risco cardiovascular. Então, temos que redobrar os cuidados. Alguns cuidados são fundamentais. Vamos falar sobre eles. Muito importante, o primeiro, manter o tratamento corretamente. Não interrompa seus medicamentos, não troque a dose da sua insulina, siga adequadamente a sua prescrição. Ficou com alguma dúvida? Procura sua receita, lê todos os itens, não entendeu, teve alguma dúvida? Entre em contato com seu médico. A adesão ao tratamento é super importante. Se por acaso você usa insulina ou por algum outro motivo seu médico pediu para você monitorar a glicemia, monitore, faça o acompanhamento, porque durante esse período, principalmente, né, se você está fazendo menos atividade física, se você alterou sua rotina, sua glicose pode estar subindo e você não está sabendo. Continue se exercitando, mesmo que você caminhe, mesmo que você exercite em casa. Não fuja do exercício físico na época do frio. É super importante. Pouca coisa, 20 a 30 minutos por dia, já são suficientes para proteger o seu coração e controlar seu diabetes. Outro ponto importante, a alimentação. Às vezes nessa época, né, a gente tende a consumir alimentos mais calóricos, comidas típicas de inverno, às vezes muita época de festa junina. Então, tente alimentos, né, um pouco mais saudáveis. Então, por exemplo, vou fazer um caldo, ao invés de ficar sempre, né, caldo com bacon, caldo com calabresa, tenta fazer um caldo verde, um caldo de legumes, um caldo de verdura. Tome cuidado para não exagerar na alimentação mais pesada. Um fator importante também são manter as vacinas em dias. Então, nessa época, as infecções respiratórias aumentam. E pessoas com diabetes podem ter formas mais graves. Inclusive, se você tem diabetes, existem vacinas específicas. Então, pegue sua carteirinha de vacina, procure o setor de imunização, atualize e converse com seu médico também. Em relação aos cuidados, né, nas vestimentas, nós temos que lembrar também dos pés. Pessoas com diabetes devem cuidar muito bem de seus pés. Então, toda vez que lavar o pé, secar bem todo o pé, principalmente entre os dedos. É importante hidratar os pés na parte de cima, na parte de baixo, mas entre os dedos. Não use creme, tá? Não passa creme ali que pode ficar úmido, predispor frieiras e predispor a complicações. Não use bolsa de água quente diretamente sobre a pele, que pode ter queimadura, é perigoso. E de preferência, use meias de algodão sem costura. Ou se for uma meia com costura, cor clara e com a costura virada para o lado de fora. Principalmente para aquelas pessoas que já tiveram alguma complicação, que pode ter um pouco de redução da sensibilidade. E se usa a mesma meia vários dias, ou se não seca o pé direito, ou se não olha o sapato na hora de calçar, pode ter complicação nesses pés. Então fique de olho aos pés, seque bem eles, use sapato adequado, não use sapato muito apertado, que também pode machucar e te levar a ter complicações. Por fim, eu gostaria de deixar uma mensagem muito importante. A adesão ao tratamento é o que faz toda a diferença. Então, diabetes é uma doença crônica, uma doença contínua. Então, tomar os medicamentos, ir nas consultas, fazer os exames, cuidar da alimentação, cuidar do exercício, todos esses pontos são importantes. Com a chegada do inverno, o risco aumenta. Então, o cuidado tem que ser redobrado. As pequenas atitudes diárias ajudam não apenas a controlar a glicose, mas ajuda o coração, ajuda o rim, ajuda os olhos, vai ajudar você a ter mais saúde como um todo, e não apenas mais saúde, mas qualidade de vida. É possível sim ter diabetes e ter muita qualidade de vida, viver bem, feliz e sem complicações. Um abraço, se cuide.
2: Dando sequência ao Momento Saúde de hoje, eu quero falar agora sobre saúde mental entre adolescentes e jovens. Uma realidade que vem chamando a atenção de especialistas, escolas, famílias e também das autoridades de saúde em todo o país. Muitos jovens enfrentam hoje quadros de ansiedade, tristeza constante, crises emocionais, insegurança, pressão social, dificuldades para lidar com os desafios do dia a dia. E muitas vezes esse sofrimento, ele acaba acontecendo de forma silenciosa, sem que pais, amigos ou professores consigam perceber logo no início. Pensando justamente em ampliar esse acesso ao acolhimento psicológico, o Ministério da Saúde, em parceria com o Fundo das Nações Unidas para a Infância, o UNICEF, disponibiliza uma plataforma gratuita chamada Pode Falar. Esse serviço é voltado para adolescentes e jovens entre 13 e 24 anos e oferece uma escuta acolhedora, orientação emocional e atendimento psicológico online de forma gratuita e silenciosa. Ou melhor, sigilosa. A proposta da plataforma é criar um espaço seguro para que o jovem consiga conversar sobre sentimentos, angústias, medo, ansiedade, conflitos familiares, autoestima, bullying, pressão escolar, dificuldades emocionais e outros temas relacionados à saúde mental. E um detalhe importante é que o atendimento pode ser feito até mesmo de forma anônima, o que ajuda muitos jovens que ainda têm receio ou vergonha de procurar ajuda presencialmente. O primeiro contato acontece por meio de uma conversa automática, né? Que apresenta ali os conteúdos em linguagem simples, né? Através de um chatbot, e simplesmente acessível para ajudar o adolescente a entender melhor aquilo que está sentindo. Quando a plataforma identifica a necessidade de um acolhimento, digamos mais aprofundado, a conversa é encaminhada para atendimento humano. Esses atendimentos são realizados por estudantes de graduação e pós-graduação das áreas de psicologia, medicina e educação, sempre acompanhados por professores e supervisores especializados. O acesso é gratuito pelo site Pode Falar e o atendimento individual funciona de segunda a sábado, de 8 da manhã às 10 da noite, no horário de Brasília. É importante também explicar, tá, que essa plataforma não substitui o acompanhamento médico ou psicológico feito pelo SUS. Ela funciona como uma porta de acolhimento e orientação, ajudando muitos jovens que às vezes não sabem por onde começar a buscar ajuda. Na rede pública, o atendimento em saúde mental normalmente ele começa pelas unidades básicas de saúde. Quando necessário, o paciente pode ser encaminhado para o Centro de Atenção Psicossocial, o conhecido, né, os CAPs, que oferecem acompanhamento especializados. Os números relacionados à saúde mental entre jovens preocupam bastante. Segundo a Organização Mundial da Saúde, um em cada 7 pessoas entre 10 e 19 anos vive atualmente com algum transtorno mental. Entre os principais estão ansiedade, depressão, transtornos de comportamento. A entidade também alerta que o suicídio está entre as principais causas de morte de pessoas entre 15 e 29 anos em todo o mundo. No Brasil, dados da Pesquisa Nacional da Saúde Escolar, realizada pelo Instituto Brasileiro de Geografia e Estatística, mostram que quase 29% dos estudantes entre 13 e 17 anos disseram sentir tristeza frequentemente. Além disso, muitos adolescentes relataram pensamentos negativos sobre a própria vida e vontade de se machucar propositalmente em alguns momentos nesse último ano. Os dados também mostram que as meninas relatam mais sofrimento emocional, ansiedade e sensação constante de tristeza. Especialistas reforçam que o diálogo dentro da casa ou dentro de casa continua sendo fundamental. Observar mudanças bruscas de comportamento, isolamento excessivo, queda no rendimento escolar, irritabilidade constante, alterações emocionais, tudo pode ajudar na identificação precoce de sinais de sofrimento psicológico. Além dessa plataforma que eu estou falando, que chama-se Pode Falar, existem outros canais gratuitos de apoio emocional disponíveis no Brasil. E um deles é o Centro de Valorização da Vida, que realiza atendimento emocional e gratuito 24 horas por dia pelo telefone. Basta você discar 188, além do chat e também de e-mail. A orientação dos profissionais é clara: buscar ajuda não é sinal de fraqueza. Eu repito, buscar ajuda não é sinal de fraqueza. Muito pelo contrário, falar sobre saúde mental, acolher quem precisa e ampliar acesso à escuta psicológica pode fazer toda a diferença na vida de muitos adolescentes e jovens. O canal está aí para ajudar. Pode falar.
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4: Bom, na primeira participação de hoje do quadro Rádio Notícia, quem entra em contato com a nossa equipe é um morador do bairro Parque Jussara, trazendo reclamações sobre situações que, segundo ele, vem causando transtornos tanto para moradores quanto para quem utiliza espaços públicos da cidade. Entre os pontos levantados está um problema que, em um ponto de ônibus localizado na Avenida 7 de Setembro, de acordo com o relato, o local fica abaixo de um prédio. E quando há lavagem da área superior, a água acaba atingindo as pessoas que aguardam o transporte coletivo. O morador também chama atenção para a falta de conscientização no descarte correto do lixo, tanto na Praça Central quanto em pontos do próprio bairro, Parque Jussara. Situação que acaba ali afetando a limpeza urbana e o aspecto dos espaços públicos. Vamos ouvir a reclamação.
5: Nós vamos conversar aqui com o Carlos Augusto Valadão. Ele que é o gerente da Associação Comercial de Três Corações.
4: Perdão, um minuto. Esse assunto não corresponde, deixa eu me alinhar aqui, por gentileza. O áudio. Tá, eu vou alinhar aqui. Por gentileza, a gente vai buscando a matéria com Rádio Notícia, as informações a respeito da reclamação deste ponto de ônibus. 11:32. Vamos lá agora.
5: Eu vou conversar aqui com o senhor Israel de Oliveira. Ele foi coordenador da Praça Central aqui em Três Corações, ocupa muito aí os pontos de ônibus da cidade, que ele precisa do ônibus. Ele vem reparando aí que acontece de frente à Caixa Econômica Federal. Seu Israel, o que acontece quando, aí frente à Caixa Econômica Federal quando chove, ou mesmo quando não chove, quando está lavando o prédio?
6: Ô Zé, boa tarde, tudo bem? Então,

0: É que nós pagamos imposto.
1: E faz muito tempo que vem esse problema, né, Cesarão?
0: Não, é muito tempo. Desde quando o povo pega ônibus ali, esse problema lá direto. Lava lá, moia a gente lá embaixo, o povo não tem um pingo de educação, então eu acho que tinha que ver direitinho, com carinho, entendeu, Zé? E ali na praça também, Zé, o povo que pega reciclagem, deixa carrinho lá tudo dentro da praça. Aqui no Parque Jussara tá difícil também, o povo juntando lixo em casa, papelão, não sabe onde descarta, fica esse povo aí. Quem é na coleta de lixo, eles pôs é reciclável, é lito, essas coisas. O povo tá a ponto, é coisa de obra. Nesse ponto a gente tem que agradecer a prefeitura que recolheu tudo, mas, nossa, é muito difícil a população, é muito difícil, é.
1: Então, são três coisas que o senhor tá anotando aí. A goteira lá na praça, lá, a bica d'água que cai na população, também depósito de lixo, que esse carrinho de lixo dentro da praça, e lá no Parque do Sá também com o mesmo problema, né?
0: É, Parque do Sá tem muito problema, né, Zé? É tempo de lixo do caminhão pegar o lixo, muito cachorro na rua, o povo não vê o que pode fazer com esses cachorros, que o certo não é nem os cachorros, o certo é os donos do cachorro, né? Esparramando os lixos todos, não põe o lixo no dia certo, põe o lixo depois que passa, fica fedendo em frente à casa, prejudica nós mesmos, os moradores mesmo, todo mundo contribuir, fica um bairro limpo, mas é muito difícil.
1: Se todo mundo reclamasse, tinha solução, Zé?
0: Então, Zé, hoje o que acontece com o morador? O morador entra pra dentro de casa e não quer nem saber do bairro. Então todo mundo tem que reclamar. Será que eles não pagam imposto? Será que eles não pagam iluminação pública? Todo mundo tem que reclamar, ninguém fala nada. Então, se ninguém falar nada, ninguém vai fazer também.
1: Você foi no centro e voltou indignado.
0: A gente volta chateado, né? Volta com a camisa suja, com a roupa molhada, né? Fica complicado essas coisas. Então, a prefeitura tem que ver com carinho isso pra nós.
1: Então, resolver esse problema?
0: É melhor, que tem muitas coisas que eles não vê. Tem muitas coisas que eles vê, que não tem necessidade. Mas tem muitas coisas que eles não vê, Zé. Então, pra mim, tinha que pôr um fiscal pra olhar as coisas direitinho que tem de errado na cidade pra tentar recuperar, né?
1: Então, valeu. Muito obrigado aí sua participação com a gente. Um terceiro aí. E alguém olha por nós, né?
0: Não, muito obrigado à Rádio Tropical e vocês, Zé.
2: Bom, e na segunda participação do Rádio Notícia de hoje, as reclamações vêm da Avenida 7 de Setembro. Um comerciante da região relata problemas de limpeza, dano nas calçadas e também a situação de árvores cujas raízes estariam comprometendo a estrutura do passeio. Vamos ouvir também.
1: Eu vou conversar aqui com o São Carlos Bezerra. Ele é comerciante aqui no centro da cidade, aqui na Avenida 7 de Setembro. Ele vai falar pra gente sobre algumas limpezas que estão faltando aqui. Passeios quebrados, a linha férrea cheia de mato. E aí, bom dia.
3: Bom dia. É o seguinte, você tá certo. A linha está totalmente com mato aqui, as calçadas tudo quebrada. Eu já pedi várias vezes para cortar as árvores que tá quebrando a calçada. Ninguém toma providência. E lá na ponte, você vai passar na ponte, tá aqueles buracos lá, de noite, os postes com a luz queimada, tá um caos no centro de Três Corações, viu?
1: E principalmente que vocês são comerciantes, recebem muitos visitantes aqui, os visitantes ficam reparando o que acontece na cidade, né?
3: Exato. Nós estamos perto da rodoviária, então vem muita gente de fora, chega aqui nessa escuridão, a calçada tudo quebrada, mato na linha, então a 7 de setembro tá um caos, tá o mesmo, e é a, vamos dizer assim, a avenida mais movimentada de Três Corações, é a 7 de setembro, porta da ESA.
1: E ela é praticamente um ponto turístico, né?
3: Exato, vem muita gente de fora, vem aqui ver a Casa Pelé, tudo, chega, fica na 7 de setembro. Por exemplo, as ambulâncias que passaram e estão passando em Três Corações, estão ficando aqui no Shangri-La, mas chega aqui, vê um caos desse, calçada, tudo quebrado, entendeu? A imagem que está levando em Três Corações.
1: E há quanto tempo que o senhor vem falando, vem comentando, e até hoje ninguém tomou providência? Faz muito tempo?
3: Ah, faz.

0: Tem uns 2 anos isso. Eu faço entrevista com o Zezinho, mais de 2 anos. Nada, não toma providência. Calçada aqui está derrubando idoso todo dia, na 7 de setembro. Ninguém toma providência.
1: As árvores aí crescendo, arrebentando as raízes por baixo.
0: Exatamente. Quebra até o asfalto, tá levantando, calçada, as paredes da casa, tudo. Porque isso aí não é tipo de árvore de passeio. Essa árvore não é de passeio. Tem as árvores de passeio, gente. É trocar isso. Simplesmente, corta isso e troca.
1: Tocar os andarilhos resolveu os problemas?
0: Não, resolveu. Isso eu concordo que saiu um pouco da avenida aqui. Mas agora tem que cuidar da cidade, né? A cidade está precisando.
2: Bom, então, o Rádio Notícia continua sendo um dos principais espaços de participação da comunidade aqui dentro da programação da Rádio Tropical. Através dele, que a população pode trazer sugestões, pauta, denúncias, reclamações, pedidos de ajuda, elogios e também mostrar situações que precisam de atenção dos bairros de Três Corações e da nossa região. Todos os dias, a nossa equipe recebe mensagens de moradores falando sobre problemas em ruas, iluminação pública, limpeza urbana, trânsito, saúde, transportes, praças, espaços públicos e diversos outros assuntos que fazem parte do dia a dia da cidade. E é justamente esse contato direto com a população que ajuda a aproximar ainda mais o jornalismo da realidade das pessoas. Muitas das pautas que vão ar aqui no Cidade Revista começam exatamente através da participação dos ouvintes. São mensagens enviadas pela comunidade mostrando situações que muitas vezes precisam de solução, fiscalização ou simplesmente de mais visibilidade. E participar é muito simples. O morador pode encaminhar uma foto, um vídeo, uma mensagem de áudio ou mensagem de texto diretamente para o nosso WhatsApp. Atenção, Zap da Tropical para o Rádio Notícia, 3239-3606. Pode repetir? Posso. 3239-3606. A equipe de jornalismo acompanha diariamente todas as mensagens que são recebidas e encaminhadas às demandas para apuração. Além da participação aqui no rádio, muitos conteúdos também podem ser levados para as redes sociais e para o site da emissora, ampliando assim o maior alcance das informações e ajudando, claro, dar voz à população. O Rádio Notícia é um espaço aberto para a comunidade participar, acompanhar os acontecimentos da cidade, colaborar diretamente com o jornalismo da Rádio Tropical. Então, se no seu bairro existe algum tipo de problema que precisa de atenção, alguma situação que mereça destaque, ou até uma boa iniciativa que vale ser compartilhada, um elogio, envie sua participação para o WhatsApp 3239-3606. Rádio Tropical e Rádio Notícia, cada vez mais próximos da comunidade, no dia a dia também, com a nossa cidade.
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2: Agora são 11:42. Deixa eu voltar a falar sobre a feira da Agro 3, porque a contagem regressiva para a feira do agronegócio já começou, né? Três Corações já conta com esse evento maravilhoso que vai movimentar o agronegócio e o comércio e diversos setores da economia regional, prometendo reunir produtores, empresários, expositores, visitantes em mais uma edição aqui em Três Corações. Além dessas atrações e da programação voltada ao setor agropecuário, a feira também representa uma importante oportunidade para a geração de negócios, fortalecimento de empreendedorismo e valorização das empresas locais. Ah, e para falar sobre esses preparativos, toda essa expectativa nossa e também sobre a importância da Agro 3 para a economia do município, a nossa equipe foi conversar com o gerente executivo da Associação Comercial e Empresarial de Três Corações. Carlos Augusto, fale um pouquinho para a gente aí sobre Agro 3.
4: Nós vamos conversar aqui com o Carlos Augusto Valadão. Ele que é o gerente da Associação Comercial de Três Corações, ele está se aproximando já a fim.

0: agropresa aqui em nossa cidade, ele vai dar alguns detalhes explicando à população de Três Corações o funcionamento. Então, Carlos, primeiramente, é um bom dia, é um prazer falar com você.
1: Nossos cumprimentos aos ouvintes, Zezinho e a todos. É sempre com muita alegria, muita satisfação que eu trago notícias aqui da Associação Comercial em nome da nossa diretoria.
0: Então, que você falasse primeiramente, Carlos Augusto, sobre o credenciamento, como é o seu acesso?
1: Bom, essa é uma pergunta fundamental e importantíssima para todas as pessoas que querem visitar a Agro 3. Vamos lá. A feira, como nos anos anteriores, ela é gratuita, ninguém paga nada para entrar. Mas para isso, precisa ter um credenciamento. A pessoa vai ter que ter um crachá para poder circular lá dentro. Esse credenciamento, ele já está aberto pela internet. Neste momento, a gente está tratando de pré-credenciamento. Então, todas as pessoas que queiram ir lá visitar a feira, e será um prazer receber a todos, basta entrar no site agro3.com.br, clicar no ícone pré-credenciamento, preencher os dados, que quando ele chegar lá na portaria, ele fala o CPF dele e já emite o crachá dele na hora, evitando filas no momento da entrada.
0: O Carlos Augusto, e a programação?
1: A programação esse ano está um pouco diferente, e eu chamo atenção para isso. O ano passado nós fizemos quinta, sexta e sábado. Esse ano a gente vai de quarta a sábado, mas com os horários diferenciados. Vamos lá, vou tentar passar dia a dia com você. Nós vamos começar na quarta-feira, dia 8, às 12 horas. Então, às 12 horas, abre-se os portões da Agro 3. Depois, na quinta-feira, dia 9, das 9, abre às 9 horas. No dia 10, sexta-feira, abre-se também às 9 horas. E no sábado, dia 11, também com abertura às 9 horas. Mas aí eu ressalto, Zezinho, um importante detalhe, que é o horário do fechamento. Aqui que eu quero chamar a atenção de todos, por favor. Quarta-feira, encerra-se às 20 horas. Às 20 horas, os portões serão fechados. Não entra mais ninguém. Quinta-feira, também às 20 horas. Sexta-feira, também às 20 horas. E no sábado, dia 11, o encerramento será às 17 horas. Então fique atento a esses horários.
0: Carlos Augusto, por que houve assim, essas alterações?
1: As alterações foram feitas sempre ouvindo principalmente o expositor, os patrocinadores e a população. Sempre a hora que acaba a feira, que a gente chama de pós-feira, a gente faz uma pesquisa. Solta uma pesquisa para entender aonde nós acertamos, aonde nós precisamos corrigir. E uma das coisas solicitadas, principalmente, foi essa questão de horário. Porque no sábado, por volta de 12 horas, os expositores que estão aqui, que muitas vezes são de cidades muito distantes, precisam viajar de volta, deslocando para suas cidades. E quando nós ficávamos no sábado até 8 horas da noite, era muito cansativo para eles ter que desmanchar todo o estande e viajar. Então, por isso, esse ano, no sábado, dia 11, os estandes funcionarão até as 12 e a feira até as 17. Então, vai ter um tempo muito grande para os tricordianos que não puderem ir na quarta, quinta e sexta, ir no sábado, que vai das 9 até as 17 horas. E às 17 horas nós vamos fechar os portões.
0: E finalizando, e você deixasse alguma mensagem para a população de Três Corações e região?
1: O nosso convite para que todos participem dessa Agro 3 mais uma vez em Três Corações. A Associação Comercial realiza essa feira sempre pensando na cidade. Como a nossa cidade tem um perfil muito forte, focado no agronegócio, é uma grande oportunidade, não só para o homem do campo, mas também para todos nós. Para o homem do campo, a gente chama atenção que é uma oportunidade de grandes negócios, onde serão apresentadas diversas novas tecnologias e muitas inovações para ajudar o homem do campo, o homem do agronegócio, a trabalhar economicamente, usando as tecnologias para reduzir o seu custo. Então, você que é do agronegócio e você que é da cidade, nós esperamos por vocês de 8 a 11 no Parque de Exposição em Três Corações.
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8: A Rádio Tropical realizou um treinamento interno voltado para a equipe de jornalismo e produção sobre o chamado ECA Digital, legislação que reforça a proteção de crianças e adolescentes no ambiente virtual e amplia a responsabilidade sobre conteúdos divulgados na internet. A iniciativa aconteceu justamente porque hoje a atuação da emissora vai muito além do rádio tradicional. Além da programação no ar, a Rádio Tropical também produz conteúdos diariamente para o site de notícias, redes sociais, transmissões ao vivo e plataformas digitais como o YouTube. E com esse avanço da comunicação digital, cresce também a necessidade de atenção aos cuidados envolvendo a exposição de menores de idade na internet. Durante o treinamento, foram discutidos temas importantes relacionados à divulgação de imagens, vídeos e informações envolvendo crianças e adolescentes. Entre os principais pontos abordados estiveram o uso correto de imagens, proteção de dados pessoais, autorização para a divulgação de conteúdos, verificação da origem de vídeos recebidos pela redação e os cuidados necessários antes de qualquer publicação. O chamado ECA Digital surgiu justamente para atualizar a proteção prevista no Estatuto da Criança e do Adolescente diante da nova realidade das redes sociais e das plataformas digitais. Na prática, a legislação busca responsabilizar não apenas quem produz conteúdos inadequados, mas também reforçar o papel das plataformas e dos responsáveis pela divulgação de materiais que possam colocar menores em situação de exposição, constrangimento ou risco. O tema ganhou força nos últimos anos, principalmente por causa do aumento da circulação de vídeos envolvendo crianças e adolescentes nas redes sociais, muitas vezes publicados sem qualquer cuidado com privacidade, segurança ou impactos futuros na vida dessas pessoas. Outro ponto importante discutido durante o encontro foi o papel das famílias no acompanhamento da vida digital dos filhos. O ECA Digital também funciona como uma ferramenta de orientação para os pais, incentivando maior monitoramento do conteúdo consumido por crianças e adolescentes e reforçando a importância do diálogo sobre a segurança na internet. Especialistas alertam que hoje grande parte dos jovens está conectada desde muito cedo e muitas vezes expostas a conteúdos impróprios, desafios perigosos, golpes virtuais e até situações de cyberbullying. Por isso, o treinamento reforçou que veículos de comunicação, influenciadores, plataformas digitais e produtores de conteúdo precisam atuar com responsabilidade na publicação de materiais envolvendo menores. Aqui na Rádio Tropical, a preocupação é justamente acompanhar essa transformação da comunicação e manter a equipe atualizada sobre as mudanças legais e os conteúdos necessários no ambiente digital. Segundo a direção da emissora, o objetivo é garantir uma atuação cada vez mais responsável tanto no rádio quanto nas plataformas digitais, preservando a informação de qualidade e o respeito aos direitos das crianças e adolescentes. A orientação repassada aos profissionais também destaca a importância da checagem constante dos conteúdos recebidos pela redação, principalmente vídeos compartilhados por aplicativos de mensagens e redes sociais. Em muitos casos, materiais envolvendo menores circulam rapidamente na internet, sem qualquer confirmação de contexto, autorização ou preocupação com os impactos da exposição. Por isso, além da velocidade da informação, a responsabilidade na publicação passa a ser uma prioridade ainda maior dentro do jornalismo digital. Direto da redação, para o Cidade em Revista, repórter Elison Gonçalves.
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9: 11:56.
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0: Além da organização, minha gente, a Rádio Tropical já está em contagem regressiva para a cobertura de um dos principais eventos do agronegócio regional. A Feira Agro 3 2026, que chega à sua quarta edição, reunindo produtores, empresas e visitantes no Parque de Exposições de Três Corações. A emissora acompanha a feira desde a sua primeira realização e mais uma vez prepara uma cobertura especial ao longo de todos os dias da programação, com informações, entrevistas, bastidores e os principais destaques do evento. Durante a cobertura, a equipe de reportagem da emissora estará presente diretamente do local com os repórteres Zezinho Rodrigues, Moísa Mesquita e Leonara Figueiredo, trazendo atualizações sobre negócios, palestras, novidades do setor e, claro, a movimentação do público. Para explicar como será esse trabalho e o que o ouvinte pode esperar dessa cobertura, a equipe conversou com os repórteres envolvidos. Vamos ouvir.
1: Zezinho Rodrigues, bom dia, audiência do Cidade em Revista. Realmente estamos aí empolgados com a cobertura da Feira Agro 3, nosso segundo ano oficial, assim, à frente da Agro 3. Eu, junto com a Leonara, estaremos lá na feira, passando tudo para nossa audiência, tanto no digital, nas redes sociais da rádio, quanto no rádio. Flashes ao vivo, direto da Feira Agro 3, trazendo tudo para o produtor rural, mas também para a população tricordiana, tudo que está movimentando a nossa cidade de Três Corações. Pela programação da Feira Agro 3, tem muita novidade, viu? E para quem quer, leva a criança, leva o seu filho, tem uma fazendinha com animais pequenos para as crianças. É uma novidade aí da Feira Agro 3, para receber a criançada que vai com os pais para a feira, vai para também, além dos pais, vai para fazer negócios e leva a criançada também.
2: E com esse trabalho todo você foi até acostumado também, daqui a uns tempos você vai ser uma pecuarista também aí, né?
1: Ó, Zezé Rodrigues, aí tem chão, viu? Pra ir pra esse lado aí tem chão, viu? Mas é um assunto muito bacana e que movimenta a nossa cidade de Três Corações. A Feira Agro 3 realmente se consolidou em nossa cidade. É a feira do produtor, não só de Três Corações, mas de toda a região do sul de Minas.
2: Ô, mas como você sente, assim, fazer esse trabalho? Você vai usar aquela marca também, que Rádio Tropical, mostrando a marca que é importante?
1: Sim, com certeza, o Zezinho, já é uma marca registrada, a nossa plaquinha, né, da Rádio Tropical. Estaremos com o nosso stand lá, convidamos também a população aí nos visitar no stand da Agro 3, estaremos com o canal da Tropical lá, pode ir lá ficar à vontade, que vai ser um prazer para nós, a equipe da Tropical, receber a nossa audiência. A partir do meio-dia, quarta-feira, abre os portões, que é o primeiro dia da Feira Agro 3, às 14h, tem uma abertura oficial da feira, e a partir de quinta-feira os portões abrem a partir das 9h da manhã. Com certeza, vamos percorrer os setores ali, os estandes, os expositores, né? Muita novidade este ano a Agro 3 traz para nossa cidade.
2: Bem, Moisa, a gente vê que a Agro 3 já pegou, é um sucesso em Três Corações, né?
1: Exatamente, já está no calendário oficial da cidade. É muito bacana, né, para a nossa cidade de Três Corações, ter este movimento do agronegócio, algo que realmente sempre fomentou a nossa cidade, mas nunca teve uma vitrine como na Agro 3, que é agora.
2: E é bom que chama atenção até dos pecuaristas, expositores aí de outras cidades, vem a nossa cidade conhecer também o que temos de bom também em Três Corações no agro, né?
1: Isso, Zezinho, com certeza. Muitas empresas de fora estão vindo na Agro 3, né? Empresas grandes, conhecendo a nossa cidade, conhecendo o potencial de trazer empresas para Três Corações.
2: Agora, vamos falar também com a nossa companheira aqui, que é a Leonardo Figueiredo, também, que é uma parceira sua, né?
1: É uma parceira, a gente já vem fazendo alguns trabalhos já há um bom tempo e, assim, consolidou a nossa dupla. Então, estaremos juntas lá na Agro 3.
3: Bom dia, Zezinho. Bom dia, ouvintes da Rádio Tropical. Bom, a Agro 3, ela vai estar aí na sua quarta edição. A Rádio Tropical também vai estar lá pela sua quarta vez, porém com a cobertura, né, total do evento. Como a Moísa falou anteriormente, é a nossa segunda vez. Então, nós vamos estar lá durante todos os dias, de quarta até sábado. Lembrando que a Agro 3 vai até sábado, meio-dia. E nós vamos estar lá visitando estandes, fazendo entrevistas, mostrando os expositores, mostrando também os visitantes, assim. Porque uma coisa que é diferente da Agro 3 é porque não é específico apenas para os pecuaristas, para o agro. Toda a população também pode ir lá, tem praça de alimentação, tem a fazendinha, como a Moísa falou, para as crianças. Então, é um evento que pode aí movimentar a cidade toda. E, de antemão, eu já deixo o meu convite aí, porque os nossos ouvintes, eles podem acompanhar tudo pela Rádio Tropical e também pelos nossos canais, pelo YouTube, canal da Tropical, e no Instagram, Rádio Tropical TC. Então, a gente está muito empolgada e estamos esperando aí. Bom, então a gente já deixa um convite aí para todo mundo, Três Corações e região. Agro 3 começa do dia 8 ao dia 11 de julho, agora de quarta a sábado. Abertura oficial quarta-feira, 14h, e o fechamento no sábado, 12h. Nos dias normais, os portões das 9h às 20h. A Rádio Tropical vai estar lá esperando todo mundo, mostrando tudo o que está acontecendo lá.
2: Valeu, muito obrigado, parabéns para vocês, sucesso mais uma vez do fundo do coração. Eu admiro o trabalho de vocês.
3: A gente também admira do senhor Zezinho e a gente chama todo mundo, aguardamos todo mundo lá. Um abraço e tchau, tchau.
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0: A Câmara Municipal de Três Corações realizou na noite de ontem mais uma sessão ordinária com aprovação de projetos, apresentação de requerimentos, indicações e debates sobre temas de interesse da população. Um dos destaques foi a aprovação de um crédito suplementar de até 40 milhões de reais para o orçamento de 2026. O repórter Elison Gonçalves acompanhou a reunião no plenário e traz agora os principais assuntos discutidos pelos vereadores.
5: Bom dia, Luiz Carlos, e muito bom dia também para você que nos acompanha nessa edição de terça-feira do Cidade Revista. E ontem à noite, na Câmara Municipal, foi realizada a 20ª sessão ordinária deste ano. Nós tivemos a presença de todos os vereadores. Um destaque aí é a presença do ex-vereador Tonton e agora suplente da vereadora Lucila. Ele retornou aí, né, ao legislativo para assumir temporariamente a cadeira da parlamentar, que tirou uma licença maternidade por um período de 120 dias. Então, ontem foi a primeira reunião ordinária do ex-vereador Tonton como suplente. Então, vamos trazer aí alguns destaques do que foi tratado aí de mais importante na reunião de ontem. A sessão foi marcada aí por uma pauta mais administrativa, com apresentação e discussão de requerimentos e indicações direcionados ao executivo. Os vereadores aí abordaram temas como pedidos de informação, prestação de contas e sugestões de melhorias para diferentes áreas do município. Então vamos acompanhar aí alguns desses destaques durante a palavra franca dos parlamentares.
6: Com a palavra, vereador Christian Timbó.
7: Gostaria de reforçar aqui a indicação já lida 572, aonde tivemos notícias, algumas pessoas foram contaminadas com doença transmitida por carrapatos. Assim sendo, estou solicitando ao departamento competente da prefeitura que faça uma detetização aqui no Parque Dondinho. Por quê? Fala-se que essa doença transmitida por carrapatos, ela vem principalmente das capivaras. E aqui no bairro Santa Teresa, como aqui no Parque Dondinho, a população deste animal é muito grande. Qualquer pessoa que rodar aqui no Santa Teresa, rodar aqui no Parque Dondinho, vai ver capivara o tempo todo. Nós temos que prevenir da população não ser mais afetada por esse tipo de doença. Espero que já estejam programando para se fazer ou até mesmo que já tenha sido feito. Como fiquei sabendo que uma detetização foi feita lá, onde será realizada a partir de quarta-feira a nossa Agro 3. Parabéns aos envolvidos que já se precaveram com relação a isso.
6: Passo a palavra agora ao vereador Fred Costa.
8: Faço requerimento à empresa Trek Tour a respeito de reclamações dos moradores do bairro Amadeu Miguel, que relatam que o transporte público não tem percorrido nas últimas ruas do bairro, em especial no período da noite, nos horários de 20h, 21h, 22h e 23h. Então, segundo foi nos informado, esses últimos horários à noite, o ônibus não tem subido nas últimas vias do bairro para poder estar deixando quem utiliza o transporte público. Isso traz segurança às pessoas também que estão chegando cansado do trabalho, cansado da escola, da universidade, pessoas idosas que chegam em casa à noite. Então solicitamos informações e também pedimos para que o ônibus, da mesma forma que frequentam essas vias durante o dia, possa frequentar no período da noite.
6: Palavra, vereador Léo Vilela, dentista.
9: Presidente, vou fazer um requerimento à Secretaria de Saúde as seguintes informações. Primeiro, quais as ações vêm sendo executadas para reduzir o tempo de espera de pacientes que aguardam exames como endoscopia, colonoscopia, tomografia, ressonância magnética, devido ao longo tempo de espera? E se houve alguma contratação ou credenciamento de novos prestadores de serviço para atendimento da demanda reprimida. O vereador Ricardinho recebeu uma resposta no requerimento, fiquei um pouco assustado, questão da endoscopia e colonoscopia, atualmente com mais ou menos 1.500 pessoas, né, Ricardinho, aguardando tais exames.
6: Passa a palavra agora à vereadora Mônica Lemes.
10: Esse local na qual vocês estão vendo aí, ó, é o local conhecido como Buracão. Esse local, ele pertence à Prefeitura Municipal de Três Corações. E eu venho pautando desde o ano passado. Desde o ano passado. E até o momento, nada foi feito nesse local. Esse local tem sido causa de grandes transtornos à população daquela região ali. Bairros Bela Vista, Vista Alegre, Vilas Boas têm sofrido com o local. E como vocês podem ver aí no vídeo, tem sido descarte de materiais, esgoto a céu aberto e um mato que tem tomado conta de toda aquela região.
6: Passo a palavra agora ao vereador Vinícius Dutra.
11: Preciso te fazer um requerimento também para a prefeitura. Eu acho que já várias vezes, já vi, acho que o Duco Wesley fazendo, eu já fiz ano passado, da dificuldade do Bolsa Família em fazer visitas. Então, vou voltar nesse assunto, porque se for problema de carro, não pode ser problema, né? Tem que ter solução. Faço várias perguntas, porque a gente chegou no gabinete hoje nosso de que tem pessoas que podem perder benefício por falta de visita. Aí não vai dar certo.
5: Além das manifestações dos vereadores, o plenário também analisou projetos em tramitação. Um deles, né, inclusive muito importante aí, foi aprovado em segunda discussão e votação. Trata-se do projeto encaminhado pelo Executivo que autoriza a abertura de um crédito adicional suplementar de até 40 milhões de reais no orçamento municipal deste ano, conforme prevê a Lei Federal número 4.320 de 1994. E antes da votação, quem explicou do que se tratava a medida foi o vereador Léo Fará. Vamos acompanhar um trecho.
12: A primeira situação, que o que nós estamos votando aqui não é uma autorização para a prefeitura realizar empréstimo. Isso já foi em outro momento. O que nós estamos votando aqui é simplesmente o seguinte: a prefeitura, o executivo, acha justificado que temos que pegar um empréstimo de 40 milhões de reais para fazer obras em asfalto. Então está aqui bem falando pavimentação e melhoramento em vias e logradores públicos. Nós vamos autorizar que o PPA, o plano plurianual, ele permita essa inserção desse valor, e após esse ato, a prefeitura vai, junto com a Caixa, fazer as bases contratuais. É interessante, mas o que nós estamos aqui a aprovar é simplesmente a inclusão desse valor no PPA.
5: Já no encerramento da sessão, durante a palavra franca, o presidente da Câmara comentou uma iniciativa que está sendo discutida em conjunto com a prefeitura para reforçar a segurança na região central de Três Corações. A proposta prevê a instalação de novas câmeras de monitoramento em pontos estratégicos da cidade. Vamos ouvir o que ele disse.
6: Gostaria de fazer o uso da palavra franca aqui, pessoal, para poder trazer para a população de Três Corações, pessoal que nos acompanha aí, uma boa notícia, né? Nós temos em curso, em andamento, um projeto da atual gestão, administração do Dimas e da Flávia, né? Para que a gente possa ter uma cidade mais segura e, por que não, nos tornarmos a cidade mais segura do sul de Minas. E esse projeto, ele engloba uma questão, né, de instalação de câmeras inteligentes equipadas com tecnologia de inteligência artificial, de reconhecimento facial, reconhecimento de placas, que dando certo, e eu tenho muita fé e vamos trabalhar muito para que dê certo, inclusive, né, estará instalando na cidade de Três Corações mais de 400 câmeras nos principais pontos, nas principais vias, né?
5: Luiz, esses foram os principais assuntos debatidos na 20ª sessão ordinária da Câmara Municipal de Três Corações, realizada na noite desta segunda-feira. Antes de voltar com você no estúdio, uma rápida atualização da previsão do tempo. Manhã nublada aqui em Três Corações e, segundo o Climatempo, a máxima para hoje pode chegar aos 24 graus. Dia frio, hein? Luiz Carlos, eu volto com você aí no estúdio.
0: É, sem dúvida, dias mais frios. Meio-dia e 11, obrigado, Elison Gonçalves. E vamos de esporte.
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0: É, minha gente, e no giro do esporte de hoje, um alerta importante para quem mantém a rotina de exercícios durante o inverno. É, durante as baixas temperaturas, exigem alguns cuidados, principalmente entre os praticantes de atividades físicas amadoras. Mas por que que o frio favorece o aparecimento de lesões? O que que acontece com o corpo nessa época do ano? E quais são as medidas que ajudam a prevenir esse tipo de problema? O repórter Zezinho Rodrigues conversou com um especialista e traz as orientações em uma entrevista especial.
13: Bem, eu vou conversar aqui com o médico fisioterapeuta de Três Corações, com Ângelo Dominicini. Ele vai falar sobre recuperações de atletas lesionados nessa época do inverno, principalmente aqueles atletas que costumam praticar o seu esporte no inverno. E um detalhe, não só atletas, pessoas de todas as idades também que costumam fazer trabalhos físicos. Ângelo, primeiramente, bom dia, é um prazer falar com você.
14: Bom dia, Zezinho, bom dia, ouvintes da rádio.
13: Bem, você que sempre faz tratamentos aí nos atletas de Três Corações, aqueles que praticam o seu esporte aí, tanto faz o futebol profissional, no futebol amador, no futebol, no esporte especializado. O que você falasse para nós nessa época do inverno, contusões são mais graves nessa época, e para o atleta recuperar, quais são as recomendações que você faz?
14: Sim, essa época do inverno é uma época do ano que as temperaturas mais baixas interfere um pouco no nosso organismo. E os atletas que costumam praticar esportes, geralmente muito cedo ou na parte da noite, em que a temperatura está mais baixa, se eles não fizerem um aquecimento adequado, um alongamento específico, principalmente para as regiões onde ele já teve lesões, e ele tem uma grande chance de ter uma nova contusão, uma nova lesão, uma recidiva na área que ele já tratou. Grande diferença é a preparação e o acompanhamento que os atletas têm. É lógico, o atleta profissional, aquele que desempenha sua função financeira pela prática esportiva, seja ela futebol, vôlei ou qualquer outro tipo de esporte, corrida, por exemplo, que é um esporte muito difundido, o atleta profissional, ele tem um acompanhamento melhor. Então, como a preparação física dele já é programada, vamos dizer assim, de forma anual, já tem uma sequência de treinos gradativos pro ano inteiro, ele também tem toda a preparação, como fortalecimento, como a parte de mobilidade, a parte de alongamento, né? Ele já tem os exercícios de aquecimento específico para a prática esportiva que ele pratica. Então é muito difícil que esse atleta apresente uma lesão, né? A não ser que ele faça alguma coisa acima do limite programado para ele, né? Agora, o atleta amador, o atleta de final de semana, principalmente os corredores, os jogadores de futebol, que já vão sem aquecimento já para a parte prática, né, do futebol ou da corrida, já saem correndo ou já saem chutando na bola, no inverno ele vai ter uma grande chance, né, uma chance muito maior de se lesionar, né? A diferença vai ser essa: o profissional vai ter toda uma sequência, né, para ele seguir a sua preparação, né? E o atleta de final de semana, tem fim de semana que ele não vai jogar, no outro ele vai querer jogar como nunca. E aí a chance de machucar é grande. Vou te dar um exemplo aqui de um corredor que todo mundo conhece aqui em Três Corações, que é o Cícero, do Ceará. Ele é um baita de um corredor, ele já teve provas de corrida em Belo Horizonte, São Paulo, no top 20, né? Vamos dizer assim, ele já ficou entre os 20 melhores do país, né, em São Paulo, já ficou entre os 20 melhores em Belo Horizonte, e é um atleta que treina, né, com o treinador dele, a gente faz a parte de fisioterapia dele, e ele trabalha o dia inteiro em pé como garçom, né? Então é um atleta que, vamos dizer assim, abençoado, que tudo que ele tem não favorece a prática esportiva, mesmo assim ele ama o que faz, e ele consegue ainda resultados, né? Ele não é um atleta que sai do treino vai descansar, ele sai do treino vai trabalhar de pé, né? A maioria das pessoas são assim, né? Trabalham, jogam seu futebol, né? Jogam seu vôlei, faz a corrida, né? E consegue ainda manter um desempenho ainda sem machucar. Então todo mundo que tem um pouco de acompanhamento, ele tem uma vantagem de evitar lesões, né?
13: Então tá certo, valeu, muito obrigado pela participação com a gente e sempre mais para orientar aí aos atletas de Três Corações e também da região, aqueles que gostam de saber também sobre o estado atlético de cada um e a saúde nesse período.
14: Com certeza, Zezinho, foi um prazer estar falando.
0: Meio-dia e 17. Muito obrigado da nossa parte, nessa terça-feira, dia 7 de julho. Estou encerrando aqui a minha parte, agradecendo a sua audiência que continua conosco agora, porque tem as ocorrências policiais com o repórter Donizete de Almeida, que está chegando. Acessando as nossas redes sociais pela radiotropical.net, você obtém todas essas matérias que saem no Cidade Resíduo, no Cidade Revista, inclusive da edição de hoje. Já está lá também, com certeza, para que você possa ter acesso às notícias, para quem não teve tempo de ouvir o rádio hoje na sua totalidade. Muito obrigado pela sua atenção. A gente volta a se encontrar às 19 horas em Flash Hits no Som dos Grandes Amores. Fica todo mundo com Deus e até amanhã. 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
0: Três pessoas morreram em acidentes, dois provocados por condutores alcoolizados. Homem foi assassinado pelo colega de trabalho no centro de Jacutinga. Polícia Militar apreende armas e munições em Passos.
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0: Três pessoas morreram em acidentes. Dois foram provocados por condutores alcoolizados. Um carro saiu da pista e capotou na rodovia LMG 856 entre as cidades de Cássia e Delfinópolis, causando a morte do condutor João Vitor de Moraes, de 29 anos, que ficou preso às ferragens. Quando as equipes de socorro chegaram ao local, o motorista já estava sem os sinais vitais. O corpo foi encaminhado para o IML. A principal hipótese levantada pela perícia técnica é que o motorista tenha perdido o controle da direção após tentar desviar-se de uma capivara. A presença desse tipo de animal silvestre é extremamente frequente e perigosa naquele trecho. A perícia da Polícia Civil compareceu ao local do acidente para realizar os levantamentos padrão que auxiliam na apuração das causas, mas tratou o ocorrido estritamente como saída de pista seguida de capotamento veicular. Outro capotamento com vítima fatal aconteceu na rodovia MGC 383, entre as cidades de Itajubá e Piranguçu. O veículo era dirigido por um homem com sinais de embriaguez que levava a mãe, outra passageira e uma criança. Todos os ocupantes ficaram feridos e foram socorridos para o Hospital das Clínicas em Itajubá. A mãe do condutor, uma mulher de 56 anos, não resistiu aos ferimentos e morreu logo após dar entrada. Após receber o atendimento médico, o motorista foi preso em flagrante. Em Varginha, aconteceu um acidente envolvendo um Fusca e uma motocicleta. O motociclista de 19 anos sofreu ferimentos graves, foi levado para o Hospital Bom Pastor e morreu logo após dar entrada. A Polícia Militar prendeu o motorista do Fusca, que apresentava sinais de ter ingerido bebida alcoólica e não tem a carteira de habilitação. O carro foi recolhido no pátio do Detran. Homem foi assassinado pelo colega de trabalho no centro de Jacutinga. Um homem de 40 anos foi assassinado a tiros pelo colega de trabalho no alojamento da empresa no centro de Jacutinga. Segundo a Polícia Militar, quando a equipe chegou ao local, encontrou Giliarde das Neves já em óbito. O autor do crime, Marcos Antônio Neves, de 42 anos, foi preso enquanto tentava fugir pela rodovia MG-290. O revólver calibre 38 utilizado no crime e as munições foram apreendidos. Polícia Militar apreende armas e munições em Passos. Após denúncia de violência doméstica em Passos, a Polícia Militar prendeu um homem de 48 anos. Na casa dele, os policiais apreenderam 3 espingardas, uma pistola, uma garrucha e munições. O suspeito foi autuado na delegacia de plantão da Polícia Civil e liberado após o pagamento de fiança. Encerramos o programa Cidade em Revista desta terça-feira, agradecendo a sua audiência e desejando uma boa tarde.
3: 1:28.
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0: 4 horas.
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0: 4 horas.
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0: 4 horas.
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0: 4 horas.
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0: 4 horas.
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0: 6 horas.
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3: Olá pessoal, o café abre o mês de julho em alta e tem suporte de estoques reduzidos. Preços do café fazem negociações início de julho com alta nas bolsas internacionais. Significa que quando o mundo tem também um ambiente crítico, parece que o café cresce no consumo da população. Até a próxima!
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7: Muito bom dia, 6:20 da manhã, é bom demais. Pois é, gente, a feira vai começar, né? Então a Tropical tem aí a cobertura também para você durante todo o evento da Feira do Agronegócio aqui em Três Corações, hein? Ao longo do dia, muita programação para você também, viu? Agora são 6:20 da nossa manhã, começando o dia já com o seu café, sempre falo isso, né? Começando com o seu café, com muita informação, alto astral, muita notícia para você também já nessas primeiras horas do dia também. Aquela playlist sua, né? Particular aí, particularmente aquela playlist que é bem nostálgica, né? Nas primeiras horas do dia. Tanto que começa com, sempre com sucesso, né? Desde as 6 da manhã aí, das 6 às 11. Faz companhia pra você também, viu? Bee Gees.
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1: Bom, hoje é 8 de julho, estamos aí na quarta-feira, começando o dia aí também, hoje é dia, um abraço pra eles, né, que tá sempre fazendo pãozinho da gente, né, o panificador, bom dia pra você, panificador aí, um ótimo dia pra você, é dia 8 de julho, é o seu dia, não sei se você sabia aí também, esse dia também que é o dia do aniversário de Ouro Preto, dia nacional da ciência e do pesquisador, viva a ciência, né? Dia também 8 de julho, mundial, dia mundial da alegria. Pois é, estamos aí alegres, né? Todo dia aí é bom começar o dia alegre, né? Então hoje é dia 8, dia também da alegria. Aniversário de manhinha hoje também, né? Dona Orides aí, um abraço aí, Dona Orides. Bom, hoje também faz aniversário, os aniversariantes famosos do dia. É, Jade Smith, ator e compositor, ator e empresário, né? Também filho de Will Smith, ficou conhecido aí pelos filmes A Procura da Felicidade e O Karate Kid. Também hoje é aniversário de Kevin Bacon, um dos atores mais respeitados de Hollywood, estrelando filmes aí também, como Apolo 13, Sobre Meninos e Lobo, é um dos filmes aí também, né? Milo Ventimiglia nasceu em 1977, conhecido por interpretar também jazz em Gilmore Girls, em John Parkinson, na série também, né? Que tem aí, rendeu indicações, inclusive ao Emmy. Angelica Houston nasceu em 1951, atriz vencedora do Oscar que marcou gerações. É, Françoise Fortin nasceu em 1957, faleceu em 2022, atriz e grande destaque na televisão brasileira e participou de diversas novelas e séries ao longo de mais de 50 anos de carreira, hein? Sophia Bush nasceu em 1982, ficou mundialmente conhecida por viver aí também Brooke Davis na série On Steel. E também atuou também em Chicago, também uma série que foi de muito sucesso, né? Jean Lafontaine nasceu em 1621, faleceu em 1695, escritor francês que é considerado um dos maiores autores das fábulas e suas histórias mais conhecidas, A Cigarra e a Formiga e também A Raposa e as Uvas. Atravessaram gerações, né? E para finalizar, Laurindo Rabelo nasceu em 1826, faleceu em 1864. Médico militar, poeta fluminense que destacou na literatura romântica brasileira e ficou conhecido aí também por versos satíricos e muito mais bem-humorado, né, pela sua carreira também. E se você faz aniversário, já manda pra mim aqui também. Vai pra lista dos nossos aniversariantes do dia, tá? 6:27 da manhã, hoje, dia de número 177 do ano, faltando 5 meses, 3 semanas, 3 dias, no total de 122 dias úteis e 6 feriadão que ainda resta pra finalizar o ano de 2026. Pois é, também tem aí, né, o tempo. Hoje não chove aqui em Três Corações, não tem previsão de chuva. Os termômetros marcando aí a mínima de 22, aliás, a mínima de 12 e a máxima de 22. Só com algumas nuvens durante o dia, períodos de céu nublado, mas nada muito intenso aí também, né? Tem os fatos do dia.
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1: Ocorre a primeira exibição pública de cinema no Brasil, realizada na Rua do Ouvidor, no Rio de Janeiro, isso em 1896. A primeira publicação do renomado jornal financeiro norte-americano é The Wall Street Journal. Isso foi em 1889. Também na nota, né, de correção histórica, Lampião foi morto em 28 de julho de 1938 na Grota dos Ângicos. No dia 8 de julho de 1932, a icônica aviadora também Amélia Earhart, iniciativa inclusive a pioneira na travessia sobre o Atlântico. Foi nesse mesmo dia 8 que ela deu esse pontapé inicial. Tem sucesso de Erasmo Carlos aqui pra você na nossa manhã.

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2: Agora são 6:42. Giro de notícia para você. Começar o dia muito bem informado aqui no nosso painel de notícia, primeira edição. Após nova troca de ataques, Donald Trump diz que acordo de paz com o Irã acabou. O presidente dos Estados Unidos falou sobre

0: estado de memorando de paz com o Irã, firmando de forma preliminar em junho, após bombardeios no Oriente Médio, entre terça e quarta. Trump está na Turquia para uma cúpula da OTAN. O governo pode aumentar o etanol na gasolina de 30% para 32%. O Conselho Nacional de Política Energética tomará decisão na quarta-feira, dia 8. Engenheiros afirmam que veículos mais antigos ou sem calibração específica podem sofrer aumento de consumo, corrosão e desgastes de componentes. Paixão nacional, o consumo do chocolate tende a crescer no Brasil. Após a expansão da produção em 2024-2025, a Bicab vê potencial para um novo incremento agora em 2026. O preço da saca do café dispara 13,2% em julho e deve impactar o bolso do consumidor. Os efeitos do El Nino, iniciado em junho, devem ser também sentidos já na próxima safra. O Senado aprovou a PIX Pensão Alimentícia, que vai à sanção do presidente da República. A proposta muda a lei para permitir que os filhos possam receber os valores referentes à pensão alimentícia a partir da transferência automática. O governo dos Estados Unidos rebate Itamaraty e chama de absurda a hipótese sobre o uso de força militar no Brasil. A fala de Mauro Vieira, ministro das Relações Exteriores, ocorreu depois do governo americano classificar o PCC e o Comando Vermelho como organizações terroristas. O número de mortos pelos terremotos na Venezuela chega a 3.685. Não há informações oficiais sobre desaparecidos, com estimativas de diferentes órgãos colocando o possível número entre 10 mil e 50 mil. Para finalizar o nosso giro de notícia, o curso da Wikipédia paga até R$2.500 por texto sobre Minas Gerais. A campanha busca preencher lacunas de informações sobre a história, biodiversidade e as cidades mineiras na enciclopédia digital. Mais informações já já no nosso site. Eu falo para você as notícias aqui de Três Corações, radiotropical.net.
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0: Essa aqui volta no tempo e traz uma boa recordação para um cafezinho da mãe cedo, né? Tomava um cafezinho pra ir pra escola cedo aí, sucesso, tava tocando, né? Chico Bento tocando essa música aí cedo. Bom dia, 6:55 da manhã.

0: 7 horas.
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0: Bom, agora são 7h01. É o nosso Rádio Notícia, dando um giro no que foi destaque no dia de ontem. Prefeitura de Três Corações voltou a chamar atenção para casos de vandalismo registrado no Parque Dondinho, que segue aí em obras, né, no município. Segundo a administração, mudas plantas colocadas no local foram novamente depredadas, inclusive espécies plantadas durante ações ambientais realizadas por escolas. Trazendo aí também para você, de acordo com a prefeitura, essa já é a terceira vez, né, situação semelhante são registradas no Parque Municipal, e o município reforça o pedido de conscientização da população para ajuda na preservação do espaço público e das ações ligadas ao meio ambiente. Vamos ouvir.
1: Infelizmente, de uma forma triste, de uma forma lamentável, eu venho colocar para vocês o meu sentimento, né, com relação a essa depredação. No dia 20 foi feita uma campanha junto à Secretaria Municipal de Meio Ambiente, Defesa Animal, todo o grupo da SEMADA, o secretário Rogério, o Binho, todo o time da operacional da Secretaria de Meio Ambiente, com as famílias tricordianas, numa ação de integração, né, entre a comunidade e ações bacanas de meio ambiente, conscientizando a população sobre os cuidados ambientais nos espaços públicos, e com a notícia triste nesse último fim de semana, mais uma vez, pela terceira vez, a depredação, o vandalismo de parte da sociedade, destruindo todas as plantas e mudas que foram alocadas no Parque Dondinho.

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4: Campo, é a Feira do Agronegócio de Três Corações em região e hoje recebemos diretores da Associação Comercial de Três Corações, Paulo Sérgio e Talília.
5: Este ano nós temos uma modificação, né? A gente vai começar a partir de quarta-feira. Então, a partir de quarta-feira, ao meio-dia, então, os portões serão abertos. Às 14 horas, nós temos a abertura oficial. Às 18 horas, a gente encerra a feira de negócios. E às 20 horas, fecha-se os portões. Então, a gente pede um cuidado enorme, né, com os visitantes. Não deixe para chegar depois das 8 horas da noite, porque, infelizmente, a gente tem um horário, né? A gente tem uma responsabilidade com todos os expositores que estão lá dentro, com segurança, tudo. Então, os portões, eles são fechados às 8 horas da noite. Esse ano a gente estendeu um pouquinho, né, Paulo, para poder atender a população. Então, nós vamos até às 8 da noite. Na quinta-feira, os portões abrem às 9 horas. A feira de negócios se encerra às 18 e os portões se fecham às 20, né? E a praça de alimentação continua. Na sexta-feira, o mesmo horário, os portões se abrem às 9 horas da manhã. Feira de negócio encerra às 18, os portões fecham às 20 horas e a praça de alimentação continua. E no sábado abre às 9 horas e esse ano a gente encerra a feira de negócio às 12 horas.
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0: 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Certo o relógio aí, gente. Agora são 7:29 da manhã.
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1: Mais notícia, mais informação, política, vereadores pautam demandas da população e aprova crédito adicional de até 40 milhões de reais. A Câmara de Três Corações realizou na noite de segunda-feira a 20ª sessão ordinária de 2026. Todos os vereadores participaram da reunião, que também marcou a posse do suplente Tonton do Avante, convocado para assumir temporariamente a cadeira da vereadora Lucila Perita durante, né, durante a sua licença maternidade de 180 dias. A sessão foi marcada pela apresentação de requerimentos e indicações ao executivo, pela aprovação de um projeto de crédito suplementar de até 40 milhões de reais e por pautas relacionadas à saúde, transporte público, infraestrutura urbana, programas sociais e também segurança. Agro3 2026 começa nessa quarta-feira aqui em Três Corações com a programação voltada ao agronegócio. A quarta edição da Agro3 começa nessa quarta, dia 8, no Parque de Exposições aqui de Três Corações, e a feira segue até sábado, dia 11, reunindo empresas, produtores rurais, especialistas, profissionais ligados ao agronegócio e uma programação voltada para negócios, tecnologia, inovação e troca também de conhecimento. A Rádio Tropical inicia a cobertura especial na Agro3 2026 com reportagens ao vivo e conteúdo multiplataforma. A Rádio Tropical dá início nessa quarta-feira a cobertura especial da quarta edição da Agro3, feira do agronegócio, que vai ser realizada no Parque de Exposições até no próximo sábado. Fica ligado com a gente. Tem muita alteração para você aí também, né? Ao longo aí, né, do dia, com muita informação diretamente da feira Agro3. Agora são 7:31 da manhã.
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2: 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Deixa eu dar bom dia pra Maria. Maria, bom dia. Tô de longe querendo, Maria. Maria, beijo pra você, Maria. Um abraço, obrigado pela audiência. Bom, Maria me dando bom dia
3: bom
2: aqui, ó.
3: Dia, olha ela aí também. Amigo.
2: Olha aí, ó.
3: Como é que você está?
2: Melhor agora falando com você, Nildinha. Então, melhor agora.
3: Ouvir a Tropical com você, meu amigo. É bom demais.
2: Bam, bam, bam,
3: tenha
2: bam, bam,
3: todos os dias da sua vida lindo, maravilhoso e abençoado por Jesus.
2: Nosso dia.
3: Beijos,
2: seu dia,
3: meu
2: amigo. Beijo pra você.
3: Tchau. Tchau. Ouvir a Tropical contigo é bom demais.
2: Verdade. Tamo junto, viu? Faltando 10 minutinhos para as 8 da manhã. Nildinha, beijo pra você. Bom dia pra você que começou o dia já aqui na 95 também. Manda áudio, não, eu não gosto da minha voz aí não, mas não abre mão de ouvir. Bom dia pra você também, tá? Querida.

0: 8 horas.
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9: É a Feira do Agronegócio de Três Corações em região e hoje recebemos diretores da Associação Comercial de Três Corações, Paulo Sérgio e Talília.
10: Buscar as inovações, buscar o que tem de moderno, o que tem de novo no mercado, acreditar, e a feira faz isso. Porque você mesmo está falando, e o pequeno? Como é que faz o pequeno médio? Como é que ele vai sair daqui para ir numa feira no estado de São Paulo? É muito difícil. Então, o pequeno e médio produtor, tem uma feira aqui em Três Corações, ele vai sair de Cambuquira, ele vai sair de São Bento, de São Tomé, de Luminárias, de Cambuquira, de Conceição do Rio Verde, essa área nossa, São Gonçalo, Varginha, Caimo da Cachoeira e outras. Eles vão vir aqui para buscar esse conhecimento. E eles vão encontrar. Porque a feira, os estandes, o pessoal está ali preparado para isso. Então, é importante o pequeno receber essa mensagem. O pequeno, o médio, que lá é o espaço para ele também. Porque tem a informação. Não é só apenas negócios, mas tem o conhecimento.
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2: Bom, ouvir a 95, 87. Sim, sim, tá esperando as previsões. Já, já vou começar com você já as previsões, hein? 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
2: Hoje você, Áries, de 21/3 a 20/4, bom dia. Os astros pedindo um pouquinho mais de revisão. Você talvez rever seus comportamentos, a forma como você fala, a forma como você sente, se posiciona, permite se sentir. Isso é importante, hein? Guarda energia também para o que vem. Pé no chão. Hoje você consegue ter uma visão clara e uma organização clara de tudo que precisa ser feito. Então inicia o projeto aí também com positividade. Você ajusta e sai mais forte no dia de hoje, viu? Touro, bom dia. Que base sólida hoje, hein? Touro, as finanças pede um pouquinho mais de calma, os astros nas finanças, tá? Pra você não exagerar na gastança aí. A lua minguante pode simplificar também. O que é seguro e é real, você sustenta. Menos a ansiedade, viu? Menos a constância. Você constrói. É um dia de cada vez, é passo a passo, viu? Geminiana, bom dia. Mente um pouquinho mais acelerado. O céu pede pausa. Gêmeos, hoje é importante você revisar a conversa, ver as suas palavras, medir as suas palavras. As palavras, elas curam ou elas ferem? Então você precisa ter esse ponto de equilíbrio aí no seu signo nessa quarta-feira, tá? Depois você comunica melhor, em você organiza, você brilha, o dia começa bem. Um ótimo dia pra você.
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2: Não perde não, tô voltando já com mais previsões pra você de Câncer, Leão e Virgem. O dia só começando.
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2: Estamos de volta com mais uma rodada de previsões. É hora de saber o que os astros prepararam para quem é dos signos de Câncer, Leão e Virgem.
0: Bom dia, canceriana, tá tudo bem aí? De 21/6 a 21/7, coração em modo casinha arrumada, né? Tem que ser. Organiza aí a sua vida emocional, ponto importante para o seu dia. Quarta de acolher você primeiro. Pega a dica, tá? Libera a mágoa, viu, amiga? Libera a mágoa velha, igual aquela roupa que não cabe mais, também joga fora. Faz aí um chá, né? Vai dar uma olhada na gaveta, cuida de você. Faz isso. Quando a lua cresce, você transborda. Leonina, bom dia, de 22/7 a 22/8. Rei e rainha em bastidores hoje, hein? Pois é, Leão, hoje não é dia de palco, é dia de ensaio. Entendeu a referência? Revisa o roteiro, ajusta a coroa, ajusta a rota, repensa, vê o caminho que você tá trilhando, é isso mesmo? Dia de faxina, né? Em todos os sentidos. A lua hoje tira o brilho falso e deixa só aquilo que é verdadeiro. Você precisa estar aberta aí para essa mudança. Você volta mais autêntica depois de tudo isso. Virgem, bom dia, 23/8 a 22/9. Modo Excel da vida, ligado. É, Virgem, hoje você tá naquele checklist, à risca, organizada, ponto a ponto. Cuidado também para não ir pro extremo e se estressar e botar tudo a perder, tá? É bom organização demais, mas é importante, né, você também ter variáveis aí, né, nos seus planejamentos. Coisas podem acontecer que não tá no teu roteiro aí. Não surta por causa disso não, tá? Pendência quer te sugar. Resolve ou joga fora, viu? Pois é, resolve ou vive a vida. Tem como você escolher outro caminho também no dia de hoje, tá? Hoje a lua minguante tá um poder para você de faxina. Você brilha e brilha com muito mais praticidade e, ó, fora da casinha também, tá? As previsões volta já já aqui no nosso Manhã da Tropical. Eu volto já com mais previsões astrais.
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3: Essa moda é boa, hein?

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1: Muito bem, balança afinada hoje em Libra. É, a quarta pede um pouquinho mais de leveza, né? Perguntando, na verdade, os astros para você, o que te pesa mais? Relação? As relações aí que você tem no seu trabalho, na sua casa, ou talvez o prazer. Ajusta, viu? Ajusta, não começa um novo acordo, uma nova etapa, se você não conseguir ter um tato mais apurado daquilo que realmente vai te fazer bem, tá? Hoje a harmonia vem de dentro, é de dentro pra fora, não só hoje, né, amiga? Todos os dias tem que ser assim, é de dentro pra fora. Vai na dica dos astros aí que você vai dar bem, hein? Escorpião, bom dia. Fênix em manutenção, hein? Eita, Escorpião. Lua minguante te dá coragem, né? De soltar pele velha. Se reinventar. Aquilo que doeu, doeu. Eu sei que foi difícil. Talvez você passou por dias difíceis aí, mas ensinou, né? Doeu, mas ensinou. Aquilo que acabou, acabou. Liberou espaço. Não precisa sofrer por isso mais. Você também não perde, você transforma. Você se torna uma pessoa poderosa, tá? Bom, pra fechar aí as previsões, Sagitário. Sagitário segura o cavalo aí, viu? Quarta de mapa. Não é de viagem, tá? Revisa a rota emocional. É importante você também saber o caminho que você tem que trilhar. Pra não ser pega de surpresa aí, né? Importante isso. Além de tudo, um sonho continua grande. Mas o passo precisa ser curto. Vai devagarzinho. É, e você vai chegar lá. Simplifica pra voar, tá? E voar muito depois. Bom dia pra você.
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1: No Manhã da Tropical, volto já com mais previsões astrais. Segura aí.
2: 8:58.
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0: agora são 9:01, 9:01. 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
2: Campo é a feira do agronegócio de Três Corações e região, e hoje recebemos diretores da Associação Comercial de Três Corações, Paulo Sérgio e Talília.
3: Este ano nós temos uma modificação, né? A gente vai começar a partir de quarta-feira. Então, a partir de quarta-feira, ao meio-dia, então, os portões serão abertos. Às 14 horas nós temos a abertura oficial. Às 18 horas a gente encerra a feira de negócios e às 20 horas fecha-se os portões. Então a gente pede um cuidado enorme, né, com os visitantes. Não deixe para chegar depois das 8 horas da noite, porque infelizmente a gente tem um horário, né? A gente tem uma responsabilidade com todos os expositores que estão lá dentro, com segurança, tudo. Então os portões, eles são fechados às 8 horas da noite. Esse ano a gente estendeu um pouquinho, né, Paulo, para poder atender a população. Então nós vamos até às 8 da noite. Na quinta-feira, os portões abrem às 9 horas. A feira de negócios se encerra às 18 e os portões se fecham às 20, né? E a praça de alimentação continua. Na sexta-feira, o mesmo horário, os portões se abrem às 9 horas da manhã. Feira de negócios encerra às 18, os portões fecham às 20 horas e a praça de alimentação continua. E no sábado abre às 9 horas e esse ano a gente encerra a feira de negócios às 12 horas.
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0: sinais astrais incríveis a caminho. Vamos conferir o que dizem os astros para os nativos de Capricórnio, Aquário e Peixes.
1: É os três últimos signos para fechar bem as previsões de hoje, né? Capricórnio, bom dia. Tá tudo bem aí, ô chefe do ano? Quarta-feira é uma reunião com você mesmo. Vai bater um papo com você aí também e ver o que você deu de resultado até agora. Senão você fica sonhando e não põe o pé no chão, não realiza. Aí não adianta nada, depois vem a frustração, tô avisando, hein? Peso é peso, é só peso desnecessário que precisa ser tirado aí das suas próprias costas, que ninguém coloca a não ser você. Alô, minguante, cobra um pouquinho mais, né? De consolidação aí da sua base. A base é aquilo que te sustenta. Você precisa expandir a forma de ver as coisas no seu trabalho, no seu dia a dia, na sua família. Seu castelo agradece, viu, Capricórnio? Aquarianjo, bom dia, inventor de em laboratório. Entendeu nada, né? Calma que eu te explico. Quarta pede um pouquinho de teste, não lançamento. Ideia boa, surgiu, anota. Ideia furada, joga fora. Vai se estrepar ainda por causa disso, hein? Calma, calma lá. Vai devagar aí, devagarzinho, as coisas vão funcionar. Eu sei que você tá toda ansiosa aí para que as coisas aconteçam. Mas às vezes não é do seu tempo, e nem precisa ser. Você cria, talvez, uma base com um pouquinho menos de bagunça, mais segurança e mais genialidade. A chance de, talvez, as coisas fluir é grande. Vai fazer aí a construção da sua casa, faz com calma, né? Põe na ponta da caneta. Conversa com o mozão, alinha tudo, tá? Excelente dia pra você. Peixinha, bom dia. Você tá em aspa cósmico hoje, né? A intuição tá em alta, mas a ação tá baixa. Aí como faz? Né? Você quer muito, mas você tá com aquela preguiça danada que aí acaba atrapalhando você. Ah, mais tarde eu faço, depois eu vou. Para de odiar as coisas, viu, amiga? Sonha, sente, limpa, escreve, realiza, faz tudo acontecer. Escuta a Tropical aí também ao longo do dia. Libera o que não é seu. Talvez não é seu, a amizade não é sua, né? O relacionamento já, talvez, de amizade tá te levando pro buraco, tá todo mundo avisando, você talvez ainda não entendeu as coisas, né? Você precisa se carregar para brilhar. Tira os pesos aí negativos da sua vida para você concluir bem aí a quarta-feira, tá? Não só a quarta-feira.
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1: Próximo encontro amanhã, gente. Quinta-feira, a partir das 8, tô de volta. Não com mais previsões aí para você. Eu vou ouvir já essa galera que tá aqui no zap, mandando bom dia. Vai mandando bom dia aí que eu já vou falar com você. Acorda.

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1: Volta a polêmica sobre a senadora e o Mbappé. Kylian Mbappé. Ah, gente, a senadora tá de brincadeira. A senadora do Paraguai voltou a atacar o Mbappé, gente. A polêmica entre Kylian Mbappé e a senadora paraguaia Celeste Amarilha ganhou um novo capítulo. Depois aí de fazer alguns ataques racistas ao jogador, ela voltou a falar sobre o caso e ameaçou processá-lo. Ameaçou processar o Mbappé. A senadora declarou, abre aspas, não se meta com os paraguaios. Aqui nós já prendemos o Ronaldinho, fecha aspas. Mano, ela meteu uma dessa, cara. De verdade. A pessoa não tem senso, ou talvez, né? Não sei o que acontece. Todo mundo criticando aí a ação da senadora. A frase faz referência ao episódio lá em 2020, quando o Ronaldinho Gaúcho foi preso no Paraguai por entrar no país com documentos falsos. Ele ficou 32 dias preso, né, em uma prisão, depois cumpriu prisão domiciliar até o fim do processo. Celeste Amarilha afirmou que pode processar Mbappé por suposta violência política de gênero. Depois que o atacante chamou ela de desprezível, indigna do cargo, ou seja, ela cometeu racismo, e aí ele foi e falou para que ela é desprezível e indignada, né? Talvez com a situação, né? O Mbappé falou que ela é desprezível e indigna do cargo, e agora ela falou que vai processar, né, o Mbappé por política, né, de gênero. Eu não sei para que rumo esse mundo vai, não, viu, gente? O caso continua repercutindo de forma internacional. A Federação Francesa anunciou medidas legais contra a senadora, enquanto o governo paraguaio voltou a afirmar que as declarações dela não representam o país. O episódio segue gerando repercussão no mundo do futebol e reforça o debate sobre racismo que aconteceu no jogo da Argentina também. O jogo da Argentina também foi cenas lamentáveis, né? A torcida da Argentina fazendo, né, sinais racistas, e gerou todo esse burbulho aí de críticas nas redes sociais. Mas isso aqui é piada, né? A senadora agora vai processar o Kylian Mbappé por política de gênero, porque ele chamou ela de desprezível. É difícil, né? Cada dia que passa, vou falar pra você, viu? A vida, né? A vida nossa não é fácil, não, né? Mas qualquer novidade do caso eu trago pra você aqui, tá? Juro.

0: suco natural de laranja pode ser feito com diversos tipos dessa fruta, como laranja Bahia, pera, lima, seleta ou moro, sendo preparada somente com essa fruta ou com outros alimentos, como cenoura, couve, inhame, acerola e beterraba.
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1: Bom dia, aqui é a Edna Catelli de Três Pontos, aqui.
2: Oi.
1: É a Edna, a Jéssica, a Maria Clara, Samuel, Ednei, todos nós oferecendo programação pra Stephanie. Falamos pra ela que nós amamos muito, muito, muito mesmo. Viu, Stephanie? Nós te amamos, amamos muito, muito mesmo, viu? Estamos com muita saudade. Um abração pra você, meu amor. Aqui eu queria que você trocasse pra mim aquela música Saudade é uma Pedra, do Zezé de Camargo e Luciano, se for possível. Muito obrigada.
2: Saudade é uma pedra.
1: Pra todos os ouvintes.
2: Beijo, beijo, beijo.
1: Da Rádio Três Corações.
2: Valeu, um abraço, beijo no coração, valeu pela audiência. Valeu pelo carinho, Edna, tamo junto. Mirinha, bom dia. A menina aqui só deu bom dia e pronto. Bom dia. Então tá bom. Bom dia. Bom dia, bom dia. Bom dia é bom dia. Então, bom dia. Bom dia pra turma da Serralheria, tá tudo bem aí? Tá tudo tranquilo?
3: Bom dia, sou a Lívia da cidade de Três Pontas, tô ligadinha na rádio todos os dias. Quero mandar um abraço especial pra minha irmã, falar que eu amo ela. E eu quero oferecer a música do Luan Santana pra ela, Te Vivo. Um abraço.
2: De vivo, um abraço pra você também, valeu pela audiência, tá? Valeu pelo carinho, vamos junto aí, a galera de Três Pontas com a gente na sintonia. 9:18, tem Diogo Nogueira preparar a música pro pessoal aqui, já volto, tá? Já vem aqui. Vai.

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0: é bom iniciar o dia com você, é bom demais ouvir você, é bom demais a interação. Interação é importante. Você ouvinte aí da Tropical, o que que você gosta de ouvir? Manda pra gente aí, fala comigo.
1: Sou a Fabiana de Três Pontas e quero desejar um bom dia pra todos e mandar um abraço pra Stephanie Caté e dedicar essa música pra ela. Henrique e Juliano, cuida bem dela.
0: Cuida bem dela. Bom dia pra você, irmão. Cuida bem, hein? Cuida bem dela, hein? É assim que o dia começa, né, gente? Bom dia. Vamos começar o dia bom, né? Bom dia, Wellington, tudo bem? Aqui é a Júlia. Queria que você colocasse o nome do meu filho na lista dos aniversariantes do dia. É o Jeremias do Santana. Bom dia, Jeremias. E se for possível, a música do Henrique Castro, Menos é Mais. Um abraço pra você, Ju. Valeu pela audiência aí, Ju. Procurar sua música aqui também. Bom dia, Wellington. Tudo bem? Que frio que é esse? Misericórdia. Simone tá gelado, né? Ainda mais quando você põe a mãozinha debaixo d'água assim. Nossa, Deus do céu. Que é isso? Que houve? Que houve? Entendi o que é isso. É o resumo da Suíça e Colômbia. Meu, que jogo feio. Da bodega, hein? Pelo amor de Deus. Eu lá jogava mais bonito. Não, eu louco. Bom dia, tudo bem? Deus abençoe nós sempre. Queria parabenizar a minha companheira de vida, Lilia. Aniversário dela, viu?

quer ouvir a música I Feel Like Woman. Ah, um abraço pra você e também vai pra lista aqui dos aniversariantes do dia, mandando um presentinho de Deus, hein? Ô Rodrigão, bom dia, um abraço pra você, Rodrigão. São 9 horas e 44 minutos, na mais querida, na mais ouvida.

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0: 9:58.
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8: Homem é atropelado na faixa de pedestre e intubado em estado grave em Pouso Alegre. Polícia Civil apreende 1,5 tonelada de maconha na zona rural de Oliveira. 5 suspeitos presos após furto de carga na rodovia Fernão Dias, em São Gonçalo do Sapucaí. Suspeitos de tráfico de drogas foram presos em Campos Gerais.
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8: Homem foi atropelado na faixa de pedestres e intubado em estado grave em Pouso Alegre. Um homem foi atropelado ontem à tarde quando tentava atravessar uma rua na faixa de pedestres no bairro São João, em Pouso Alegre. O corpo de bombeiros prestou os primeiros socorros e, na sequência, o homem foi intubado ainda no local pela equipe médica do SAMU e levado em estado grave para o Hospital Samuel Libâneo. O motorista envolvido no acidente acionou socorro e permaneceu no local até a chegada da Polícia Militar, que registrou o BO para apuração das causas do acidente. Polícia Civil apreende 1,5 tonelada de maconha na zona rural de Oliveira. A Polícia Civil apreendeu 1,500 quilos de maconha em um sítio na zona rural de Oliveira. A droga seria destinada ao abastecimento de pontos de tráfico na região e em Belo Horizonte. Um homem de 28 anos foi autuado ontem de manhã e encaminhado para o presídio. Além do entorpecente, foram apreendidos um veículo Fiat e uma carretinha utilizados para o transporte da substância. 5 suspeitos presos após furto de carga na Fernão Dias, em São Gonçalo do Sapucaí. Uma quadrilha que roubou uma carga de pneus de uma carreta estacionada no pátio de um posto de combustíveis no município de São Gonçalo do Sapucaí, ontem de madrugada, foi presa durante a operação da Polícia Rodoviária Federal. Os policiais apreenderam um caminhão baú em Carmópolis e um automóvel em Rio Manso. Os dois veículos são furtados e estão com as placas clonadas. Cinco suspeitos foram presos e encaminhados para o sistema prisional. Um sexto integrante da quadrilha continua foragido. Suspeitos de tráfico de drogas foram presos em Campos Gerais. A Polícia Militar prendeu seis suspeitos de envolvimento no tráfico de drogas em Campos Gerais. Foram apreendidos seis barras de maconha, um carro, R$185 em dinheiro e R$32 mil em cheques. Os dois suspeitos foram levados para a delegacia e, após os procedimentos de polícia judiciária, foram encaminhados ao presídio.
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1: O chamado Buracão, localizado entre os bairros Bela Vista, Vista Alegre e Vilas Boas, continua sendo alvo de reclamações de moradores. Segundo relatos, a área, que pertence à prefeitura, tem sido utilizada para o descarte irregular de lixo e entulho. Além de apresentar mato alto, gerando preocupação para quem vive nas proximidades. O assunto, inclusive, foi levado à Câmara Municipal e virou requerimento durante a última sessão ordinária.
2: Esse local na qual vocês estão vendo aí, ó, é o local conhecido como Buracão. Esse local, ele pertence à Prefeitura Municipal e eu venho pautando desde o ano passado e até o momento. Nada foi feito nesse local. Esse local tem sido causa de grandes transtornos à população daquela região ali. Bairros Bela Vista, Vista Alegre, Vilas Boas, tem sido descarte de materiais, esgoto a céu aberto e um mato que tem tomado conta de toda aquela região. Então, a secretaria que é responsável por esse local aí sabe muito bem que nós temos pautado isso há tempos e nada foi feito até o momento.
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3: Só pra velhinha no dia de hoje. Parabéns pra você nessa data, querida. Olha quem sopra velhinha hoje pra você que faz aniversário hoje: Maria Eduarda da Silva, 28 aninhos de Cruzília. Também a Sofia Vitória Martins, 12 aninhos, lá do Monte Alegre. Reinilda Maria Carneiro, Vila Gessé. Carlos Alberto da Silva, Vila Gessé. Jeremias da Silva, do Santana. Lília Maiara e Silva. Também soprando velhinha no dia de hoje. Um abraço pra você que faz aniversário no dia de hoje. Parabéns! Maninha faz aniversário hoje também. Alô, Tainá, parabéns! Tainá fazendo aniversário no dia de hoje também, parabéns, saúde, paz, realização.
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0: Bom dia pra você, excelente manhã, gente, 10h21, deixa eu falar aqui também, né? Com o Mercinho. Mercinho, você tá bom agora, o jogo é só amanhã, Mercinho, não adianta reclamar não, viu? Pior que o Brasil, só o Palmeiras que não tem mundial, né? Pelo menos o Brasil tem 5. Ah, e segue o líder, volta a realidade, né? Volta a realidade aí, a choradeira, que o Palmeiras tá líder. Vamos voltar a choradeira de novo aí, né? Vamos

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2: Campo é a feira do agronegócio de Três Corações em região e hoje recebemos diretores da Associação Comercial de Três Corações, Paulo Sérgio e Talília.
3: Buscar as inovações, buscar o que tem de moderno, o que tem de novo no mercado, acreditar, e a feira faz isso. Porque você mesmo está falando, e o pequeno? Como é que faz o pequeno médio? Como é que ele vai sair daqui para ir numa feira no estado de São Paulo? É muito difícil. Então, o pequeno e médio produtor, tem uma feira aqui em Três Corações, ele vai sair de Cambuquira, ele vai sair de São Bento, de São Tomé, de Luminárias, de Cambuquira, de Conceição do Rio Verde, essa área nossa, São Gonçalo, Varginha, Carmo da Cachoeira e outras, eles vão vir aqui para buscar esse conhecimento. E eles vão encontrar, porque a feira

0: estandes, o pessoal está ali preparado para isso. Então, é importante o pequeno receber essa mensagem. O pequeno, médio, que lá é o espaço para ele também. Porque tem a informação. Não é só apenas negócios, mas tem o conhecimento.
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0: Mendonça e Maiara e Maraísa. Caro Coroa, a gente tô indo nessa, tô por aí já ao longo do dia com você também aqui no nosso, né? Na nossa programação, tá? Tá chegando aí, né? O Cidade Revista, Luiz Carlos de Freitas, trazendo aí pra você a informação juntamente com o time de jornalista, repórter Elson Gonçalves, Zezinho Rodrigues, Grazi também, trazendo tudo pra você. E também não perde aí, porque a Feira Agro 3 já todo vapor nessa quarta-feira. Tá ligado aqui na Tropical pra você saber de todos os detalhes também, tá? Um abraço e a gente se fala.
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0: Tchau.

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3: 11 horas e 1 minuto, bom dia. Está entrando no ar Cidade Revista, edição do dia 8 de julho de 2026. Eu sou Luiz Carlos de Freitas e junto com toda a nossa equipe, vamos levar até o seu conhecimento os principais fatos, notícias, informações, reportagens que são destaque no nosso município e região. Você acompanha o trabalho de entrevistas realizados pelos repórteres Graziela Mello, Elison Gonçalves e Zezinho Rodrigues, trazendo os assuntos que movimentam a cidade. E nas notícias do Complexo Policial, a apuração é com Donizete de Almeida. Fique conosco, se informe e participe. O Cidade em Revista está só começando. 8 de julho de 2026. Na quarta-feira, dia 8, parabéns para Maria Eduarda da Silva, 28 anos em Cruzília. Sofia Vitória Dias Martins, 12 aninhos do Monte Alegre. Reinilda Maria Carneiro, na Vila Gessé. Também na Vila Gessé, Carlos Alberto da Silva, Jeremias da Silva no Santana e Lilian Maria Maiara e Silva. Lilian Mayra e Silva. O bairro não foi mencionado, mas mesmo assim a gente deixa aqui um grande abraço, votos de muitas felicidades.
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3: Vamos à previsão do tempo para esta quarta-feira aqui em Três Corações. O dia será de tempo firme, com predomínio de sol entre poucas nuvens e sem previsão de chuva. As temperaturas seguem características do inverno, com mínima de 12 graus no início da manhã e a máxima de 22 graus durante a tarde. O amanhecer continua frio e exige atenção redobrada, principalmente quem precisa sair cedo para o trabalho, para a escola ou pretende visitar a Agro 3. A recomendação é usar agasalhos e manter os cuidados com a saúde, especialmente no caso de crianças, idosos e pessoas com doenças respiratórias. Ao longo do dia, a temperatura sobe de maneira gradual, mas o clima permanece agradável, sem aquele calor intenso. Outro destaque é o tempo seco. Julho é um dos meses com menor volume de chuva em Três Corações. A média histórica para o mês é de apenas 19 milímetros. E até esta quarta-feira, dia 8, a cidade ainda não registrou chuva, o que representa até o momento 0% da média esperada para o período. Com a baixa umidade do ar, é importante reforçar a hidratação, mesmo que você não sinta sede. Evitar exposição prolongada ao sol nas horas mais quentes do dia e, sempre que possível, manter os ambientes umidificados para reduzir os efeitos do tempo seco, como irritação nos olhos, na garganta e nas vias respiratórias. A boa notícia é que o tempo firme deve favorecer as atividades ao ar livre e até mesmo para a abertura da Agro 3 2026, sem expectativa de chuva ao longo de todo o dia. 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E nas manchetes de hoje do Cidade em Revista você confere. Baixas temperaturas exigem atenção redobrada com a saúde da voz. Capacitação reúne profissionais da saúde de 50 municípios em Três Corações. Justiça Eleitoral começa a convocação de mesários para as eleições de outubro. Inscrições para editais da PENAB estão abertas em Três Corações. Parceria revitaliza praça e transforma espaço de convivência no Alto do Peró. A Associação TEA é homenageada na Câmara pelo trabalho com as famílias atípicas. Rotina de cuidados garante bem-estar dos cães acolhidos pelo Canil São Lázaro. Violência contra a mulher cresce no sul de Minas e já soma mais de 22 mil ocorrências este ano. Morador da Flora volta a cobrar solução para a situação da balsa. Sejusque abre mutirão para conversão de união estável em casamento civil. 11 horas e 5. Cidade em Revista está no ar. Muito obrigado pelo carinho e continue com a gente nesta edição de segunda-feira.
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3: Nesta edição de quarta-feira, dia 8 de julho, quarta-feira. E começa hoje a quarta edição da Agro 3 no Parque de Exposições de Três Corações, a feira que já se consolidou como um dos principais eventos do agronegócio da região segue até sábado, reunindo produtores rurais, empresas, especialistas e visitantes. Para quem pretende participar, os portões serão abertos ao público a partir de meio-dia. A cerimônia oficial da abertura está marcada para as 14h. A programação desta quarta-feira também conta com duas atividades técnicas. Às 17h, no palco principal, será realizado o painel Viticultura no Sul de Minas, com Matheus Casimiro Alves, do grupo Vitácia Brasil. Na sequência, às 18h, acontece o workshop Seleção Genômica na Prática, no Espaço Agro 3, com Rafael Ribeiro, da ST Genetics Brasil. Nesse primeiro dia, a feira segue até às 20h. E claro que a Rádio Tropical acompanha tudo de perto. A nossa equipe de reportagem está lá no Parque de Exposições, já realizando uma cobertura especial, com entradas ao vivo durante as nossas programações. Entrevistas com expositores, produtores e visitantes, além dos principais destaques da feira do nosso site e nas redes sociais. Ao longo do dia, você confere todas as novidades da Agro 3 aqui na programação da Tropical. 11h07. Bom, minha gente, a gente volta trazendo informações daqui a pouco com o quadro Momento Saúde, aqui no painel da Rádio Tropical.
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3: Bom, com a chegada do inverno, além dos cuidados com as doenças respiratórias, outro ponto mereça atenção: a saúde da voz. As baixas temperaturas, o tempo seco e até o hábito de ingerir bebidas muito quentes podem favorecer irritações e problemas nas cordas vocais, principalmente para quem utiliza a voz como ferramenta de trabalho, professores, vendedores, locutores, cantores. Mas quais são os principais cuidados para manter a voz saudável nessa época do ano? Quais hábitos devem ser evitados? Quem traz orientações? É claro, nós trazemos aí uma especialista, Juliana Ferrer, no Momento Saúde de hoje. Vamos ouvir.
0: Você sabe quais os cuidados que você tem que ter com a sua voz no inverno? Você no período do ano mais frio, a gente tem que tomar algumas medidas para que a gente preserve a nossa boa voz. Uma delas é evitar ficar muito em ambientes fechados, porque os ambientes fechados têm maior proliferação de vírus, né, de viroses, que atingem geralmente o trato respiratório. Então, se for ficar em ambientes fechados, tentar arejar e abrir as janelas, né, do jeito que puder. Beber bastante água, porque a gente acaba no inverno bebendo menos por causa do frio. E é muito importante beber água por conta de manter a prega vocal hidratada. Porque quanto mais hidratada a minha prega vocal está, menos impacto ela faz na hora de fechar para produzir o som. Então a gente no inverno acaba esquecendo, né, de beber água e bebe menos do que deveria. Uma outra dica é manter as narinas limpas. A gente pode usar para isso o soro fisiológico. Então, ou jogar com seringa ou aqueles sprayzinhos de soro. Porque quando a gente mantém as narinas limpas, as nossas células ciliares, que são responsáveis limpar as secreções, elas ficam com maior eficácia. Então, como o clima geralmente é mais seco, chove menos, a gente tem essa região menos hidratada, é importante a gente estar sempre lavando o nariz com esses soros e com esses sprays. Se você tiver nebulizador em casa, é uma outra opção legal também para hidratar essa via respiratória, assim, prevenindo maiores problemas, né, em relação à questão da hidratação. Então, quando a gente faz a nebulização, a hidratação acaba sendo mais direta, mais eficaz. Para isso, é só usar 5 ml de soro fisiológico. Se você tiver alergia respiratória, procure um médico alergista, faça tratamento. Por quê? Porque toda vez que a gente tem rinite, entra em crise alérgica, toda a mucosa respiratória fica edemaciada. O que, que é isso? Fica inchada. Então a mucosa da prega vocal também fica inchada, prejudicando o fechamento dela na hora de produzir o som. Evitar sempre de usar bala mentolada, que refresque no caso de sentir sede, ou no caso de sentir que a garganta está doendo, está meio inflamada. Principalmente essas balas, esses sprays que têm ação anestésica, porque acaba mascarando alguma coisa que você está sentindo e você continua se excedendo e usando mais do que deveria. E se você for um profissional da voz, sempre aquecer a voz antes de usar a voz e desaquecer depois. Por quê? Porque o aquecimento e o desaquecimento, o aquecimento é um preparo para você usar a voz durante muito tempo, para evitar dor, para evitar fadiga, cansaço. E o desaquecimento serve para quê? Para você voltar à sua voz habitual, para que você não fique falando num tom errado, não fique falando mais alto do que deveria. E é muito importante estar tomando esses cuidados. E andar bem agasalhado, né? Em lugares onde tem muito frio, agasalhar principalmente na região do pescoço. E não pegar choques térmicos muito de frio, por causa do esse choque térmico pode provocar uma descarga de secreção. Então é importante que no inverno a gente esteja tomando esses cuidados.
3: Bom, e ainda falando de saúde, Três Corações recebeu nos dias 23 e 24 de junho uma importante capacitação voltada aos profissionais que atuam na rede pública de saúde de toda a região. O Serviço de Atendimento Especializado, chamado SAE, ampliado, promoveu uma oficina de matriciamento que reuniu representantes de 50 municípios da sua área de abrangência. O objetivo foi alinhar protocolos, atualizar conhecimentos e fortalecer o atendimento prestado à população, especialmente em doenças que exigem diagnóstico precoce e acompanhamento especializado. Durante os dois dias de atividades, os profissionais participaram de discussões sobre os fluxos de atendimento, ou seja, o caminho que o paciente percorre desde o primeiro atendimento na unidade de saúde até o encaminhamento para os serviços especializados, quando necessário. Esse alinhamento é importante para reduzir o tempo de espera, facilitando o acesso ao tratamento e garantir que cada paciente seja atendido no local mais adequado para sua condição. Outro tema abordado foi o papel de cada serviço dentro da rede de atenção à saúde. Quando todos os profissionais conhecem bem as atribuições de cada unidade, o atendimento tende a ser mais eficiente e integrado, evitando encaminhamentos desnecessários e proporcionando aí um acompanhamento mais organizado. A oficina também trouxe atualizações sobre doenças que continuam exigindo atenção das equipes de saúde. Entre elas está a hanseníase, uma doença infecciosa que tem tratamento e cura, mas vai depender do diagnóstico precoce para evitar sequelas. Outro tema foi a tuberculose, considerada um importante problema de saúde pública no Brasil. A doença afeta principalmente os pulmões, pode ser transmitida até pelo ar, né? Pelo ar, na verdade. O tratamento é oferecido gratuitamente pelo Sistema Único de Saúde e precisa ser seguido corretamente para garantir a cura e interromper a transmissão. Os profissionais também discutiram atendimento aos pacientes com leishmaniose visceral e leishmaniose tegumentar. São doenças transmitidas pela picada do mosquito palha. O reconhecimento dos sintomas e o encaminhamento rápido são fundamentais para aumentar as chances de sucesso no tratamento. As infecções sexualmente transmissíveis, conhecidas como ISTs, também fizeram parte da programação. Esse encontro abordou ali formas de diagnóstico, tratamento, prevenção e acompanhamento dos pacientes, reforçando a importância dos testes rápidos no uso de preservativos e do acesso aos serviços especializados quando necessário. Além das palestras e das atualizações técnicas, a oficina contou com a discussão de casos clínicos. Essa etapa permite que os profissionais compartilhem experiências vividas no dia a dia, debatam situações reais e construam soluções em conjunto, contribuindo para uma assistência cada vez mais qualificada. O matriciamento é uma estratégia adotada pelo Sistema Único de Saúde para aproximar os serviços especializados da atenção básica. Na prática, significa que as equipes de referência orientam, apoiam e compartilham conhecimento com os profissionais que estão na linha de frente do atendimento, fortalecendo, claro, toda a rede aí de saúde. Com as iniciativas como essa, Três Corações reforça seu papel como referência regional em assistência especializada e contribuindo para que os municípios da macro-região trabalhem de forma integrada e ofereçam um atendimento mais eficiente, seguro e humanizado à população. Afinal, quando os profissionais estão mais preparados e atuam de forma articulada, quem mais ganha é o paciente, sem dúvida nenhuma.
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3: Agora são 11:16, intervalo comercial e a gente volta em instantes.
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3: Agora são 11:19. No Cidade em Revista, o jornalismo comunitário também tem espaço. Afinal, muitas vezes, pequenas iniciativas fazem a diferença na qualidade de vida de quem mora nos bairros da cidade. Um exemplo vem lá do Alto do Peró, onde uma parceria entre moradores e apoiadores ajudou a revitalizar a Praça Professora Marta Bezerra, devolvendo ali o espaço à comunidade para momentos de lazer, convivência e prática de atividades ao ar livre. Quem vem explicar como surgiu essa iniciativa, quais melhorias foram realizadas e a importância das participações na comunidade é o médico Dr. Hugo Couto. Vamos acompanhar o que ele disse na entrevista.
8: A Prefeitura de Três Corações, através da Secretaria do Meio Ambiente, através do Rogério e do Binho, eles nos procuraram para que a gente fizesse uma revitalização da praça localizada no bairro Alto Peró, aquela praça denominada Professora Marta Bezerra, que é o local onde o hospital da Unimed se situa no bairro, e bem como a associação médica. Então, como já é um bairro de Três Corações, já com uma vocação para a área da saúde, e nós médicos temos que fazer a nossa parte como na prevenção, no convívio, para que as pessoas tenham uma promoção da saúde, nós não pensamos duas vezes e aceitamos o desafio de revitalização daquela praça. E quando a gente fala que a praça é localiza lá no Alto Peró, na verdade, a praça é para todos os moradores da nossa cidade, porque a praça é algo público, é algo de convivência, para que as pessoas tenham um local de descanso, um local de convivência, um local de revigorar, de restaurar, não é verdade? Então, a praça, apesar de estar localizada no bairro Alto Peró, em todo momento nós pensamos em toda a comunidade de Três Corações. E aí nós fizemos uma revitalização através de um projeto estudado, um projeto com uma urbanista. A gente viu a questão de um estudo de árvores a serem plantadas, algumas que estavam muito justas e adensadas, que já estavam doentes. Nós tivemos que fazer aí um raleio, mas num somatório geral, numa resultante, o número de árvores plantadas e plantas arbustivas, assim, foi um somatório, eu acredito, que mais do que 200 plantas naquela localização. Somado a isso, a gente teve também uma revitalização da cruz, fizemos uma escada de acesso à cruz, fizemos uma moldura com as grades na frente da praça. Nós estamos implementando a questão de segurança juntamente com a polícia, com o batalhão aqui de polícia de Três Corações, que prontificou, assim, de primeira, a fazer vistorias e deu todo o nosso acesso de rede de segurança na praça. E é muito importante falar também da associação de bairros, que hoje aí tem a Lucimara, tem o Sandro, tem a Rosana, tem, assim, nem vou falar nome, né, tem os moradores em volta lá, porque sem os moradores abraçarem também essa revitalização da praça, nada seria possível. E também nós temos, Zezinho Rodrigues, uma questão do patrocínio dos bancos. Se você depois tiver oportunidade, nós colocamos uma média de 18 bancos na praça. E esses bancos, nós tivemos vários apoios, tanto de instituições jurídicas quanto de pessoas físicas. E cada banco carrega uma mensagem acoplada no seu encosto do patrocinador, bem como de uma frase acerca da importância da natureza na vida do ser humano. Então, nós temos vários bancos, com os bancos assim, feitos de madeira plástica, ou seja, eles são bancos adequados ao ambiente e foram assim, muito bem-vindos para a praça. Somado a isso, nós conseguimos colocar um local para as crianças brincarem e terem um local de lazer na praça, com balanços, onde já algumas crianças de escola estão fazendo até piquenique na praça. E tem também na praça alguns equipamentos de ginástica, principalmente usados pelo pessoal aí da melhor idade, onde eles vão e exercitam, convivem e tem um ambiente assim, em contato com a natureza. Na minha opinião, o paisagismo na cidade, um local arborizado, ele faz parte de melhorar a qualidade de vida do tricordiano. E como eu escolhi Três Corações, minha origem é daqui de Três Corações, e eu amo Três Corações, assim, eu tento fazer a minha parte para sempre melhorar a nossa cidade.
3: Bom, a pauta agora é inclusão e reconhecimento. A Associação TEA de Três Corações recebeu na noite de ontem uma moção de aplausos durante a sessão da Câmara Municipal em homenagem ao trabalho desenvolvido em apoio às pessoas com transtorno do espectro autista e suas famílias. Após a homenagem, o repórter Elison Gonçalves conversou com Kátia Lourenço, uma das responsáveis pela associação. Ela falou sobre o significado desse reconhecimento, explicou como funciona o trabalho desenvolvido pelo grupo, destacou a importância da corrida beneficente promovida pela entidade, comentou os desafios para conquistar uma sede própria e ainda apresentou as atividades oferecidas às famílias atendidas. Vamos acompanhar a entrevista feita por Elisson Gonçalves. Bom dia, Elisson.
9: Kátia, o que representa para vocês, para a instituição, receber essa moção de aplausos hoje na Câmara Municipal?
10: Ela representa um reconhecimento, né? Que tudo aquilo que a gente tem feito, né? Com hoje 320 famílias cadastradas ali, é reconhecido o nosso trabalho, né? Apesar que nós estamos recebendo agora, mas já tem 8 anos que nós estamos trabalhando no município para que realmente haja uma inclusão ativa, efetiva, né? Junto com os nossos familiares, né? Junto com toda a parte, né? Da diretoria que nós temos ali dentro e hoje que é a equipe técnica também, né? Para que a gente possa realmente ver acontecendo diferencial na vida dos nossos.
9: Vamos falar um pouquinho aí desse sonho, né? Da instituição, inclusive a gente vê aqui na Câmara Municipal uma movimentação para tentar sair essa sede. O que está impedindo? Como que está?
10: Então, Edson, quando a gente parte em abrir uma associação, as pessoas acham que é só abrir e chegar e falar, nós queremos, vamos fazer e pronto. Mas não funciona assim. Existe uma questão da parte burocrática, que foi exigido algumas documentações, né? E hoje nós temos todas essas documentações. Temos vigilância sanitária, nós temos, fazemos parte do Conselho de Criança e Adolescente, fazemos parte do Conselho de Assistência Social, fazemos parte de vários conselhos dentro da cidade hoje, para que agora a gente possa formalizar essa solicitação. Nós temos um imóvel que é alocado, já a alocação dele é para 2 anos, já faz 1 ano que nós estamos nesse imóvel, e aí até a gente preparar toda a documentação que chegou agora, né, na hora, na vez agora, que essa documentação tivesse toda certinha, agora nós podemos solicitar ao Poder Legislativo, Executivo, para que nos possa fazer, né, essa doação e a partir do ano que vem começarmos a construção. Então é um tijolinho de cada vez, não é chegou hoje, vamos fazer, vai acontecer, não vai, né? Hoje a associação ela funciona alugado, mas se Deus quiser, a partir do ano que vem a gente já vai começar uma construção e nós temos certeza que a parceria do município vai ser fundamental para isso.
9: Hoje existe uma participação efetiva do poder público em ajudar a instituição? A senhora vê bom grado aí na prefeitura em realizar esse sonho, né? Que é um grande sonho em ter a sede própria.
10: Então, ainda nós não temos, né? Não vem para a associação hoje nenhum valor financeiro. Mas nós temos, foram nos solicitada adequação a alguma documentação, como a parte de projeto do social, e agora parece que vai ser feito um fomento com a associação. Estamos aguardando também a questão da saúde, porque nós prestamos serviço de assistência social, nós prestamos serviço da área da saúde dentro da associação. Né? Nós vemos sim boa vontade, né, do executivo, boa vontade do legislativo, mas precisava adequar a documentação, como já falei anteriormente. Adequamos tudo. Né? Inclusive, depois de 15 anos, né, Três Corações tem uma associação que foi emitido um QNES, né? Agradecemos muito a parceria do Diego, da Lisa Paulo, se esforçaram muito, né? E agora a gente já pode correr atrás do SEBAS, porque já nos foi dado essa documentação e já estamos também entrando com a utilidade pública estadual, que a municipal nós já temos. Então é tudo uma questão burocrática, Edna. Agora, acredito eu que o prefeito, né, vai conseguir fazer fomentos, a gente vai conseguir participar de grandes editais e a gente vai conseguir arrecadar fundos para a associação com a parceria da prefeitura.
9: A instituição, ela tem um movimento muito forte dentro do município. A gente vê aí vários projetos, né, sendo desenvolvidos em diversas frentes, inclusive eventos aí que colocam, né, Três Corações aí no radar em relação a essa pauta. Para agora, para esses próximos meses.
10: O bacana é assim, é que nós temos tentado mostrar à sociedade que o autismo não é doença, né? O local de autista é onde ele quiser, né? O lugar dele é onde ele quiser, tanto que esses dias nós fizemos, né, um encontro de carros antigos, de motoclubes da cidade, de bandas de rock, foi muito bacana. Estamos programando aí uma roda de samba com uma feijoada, né? Estamos programando um grande bingo que vai acontecer na cidade com um cantor bacana, né? Estamos programando vários eventos que possa trazer

0: os nossos filhos, os nossos parentes, porque nós descobrimos que Três Corações, né, não tem só crianças autistas, mas ela tem crianças, adolescentes, jovens, adultos, né, e agora também o pessoal da terceira idade, né, que também são autistas e que estão vindo, né? Então a gente está redesenhando a questão da inclusão dentro da cidade. Há lugar para todos, né? Numa sociedade inclusiva e ativa. Então pode aguardar que realmente a gente tenha assim, feito grandes eventos, como agora na Expo 3 também estaremos lá, né? Como ano passado, né? Esse ano também estaremos representando essa causa, essa bandeira lá. E acreditamos que quanto mais a inclusão tiver visibilidade, maior a gente vai ver os nossos filhos sendo aceitos numa sociedade realmente ativa, inclusiva e atuante, né? Os nossos filhos nós não estamos criando para nós estamos criando-os para estar dentro da sociedade e sendo produtivos.
1: Muitos pais, muitas mães, muitas famílias, muitos tricordianos ou até mesmo da região não sabe como fazer parte, né? Seja através da assistência ou mesmo como um colaborador. Então gostaria que para finalizar você desse o caminho, inclusive para as pessoas ajudarem, que o que vocês mais precisam é ajuda.
0: Pegue os nossos telefones nas redes sociais, apoio Teia TC, nosso Instagram, e nos chame. Nós teremos o maior prazer de te orientar, de te mostrar os caminhos, o que, que você precisa na parte da saúde, na parte do social, né, como fazer e de que forma fazer. Né? A Associação Apoio Teia hoje é uma realidade dentro de Três Corações. Né? Como já falei, nós temos 325 cadastros. Né, temos um mais de 200 pessoas laudadas, fora os que não têm laudos, né, que estão sob investigação. Então nós estamos à disposição. Nós somos uma associação fundada por pais, mães, que inconformados com a nossa realidade, resolveram fazer alguma coisa para mudar a história do seu filho. Então, mãe e pai, se você olhar e ver que precisa, nós estamos à sua disposição. A associação é mantida por pais e mães. Então, nós não temos recursos nenhum ainda. O que nós temos é um bazar que funciona, aceitamos donativos, aceitamos alimentos, porque nós fazemos cesta básica, aceitamos fraldas, né? Venha fazer uma visita. Você visitando a associação, você vai ver o que nós precisamos e também, né, o que nós podemos fazer para talvez te ajudar.
2: Muito obrigado, Elison Gonçalves. A gente vai para o intervalo e já já volta com mais informações e notícias importantes. Cidade em Revista 11:32.
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3: Aconteceu, virou notícia. 11:35, está chegando informação aqui para nós da redação do Cidade Revista, que uma operação conjunta das polícias civil e militar movimentou Três Corações e outras cidades da região na manhã desta quarta-feira, batizada de Operação Calibre Zero. A ação teve como objetivo combater crimes relacionados ao comércio ilegal de armas de fogo, tráfico de drogas, receptação de veículos adulterados, circulação de moedas falsas e comercialização de bebidas falsificadas. Ao todo, cerca de 120 policiais participaram desta operação, entre civis e militares, com apoio de aproximadamente 30 viaturas e 2 aeronaves. A ação envolveu equipes das delegacias regionais de Três Corações, Varginha, Lavras e Alfenas, que também cumpriu o mandado de busca na cidade de Paraguaçu. Durante a operação foram cumpridos 17 mandados de busca e apreensão e 6 mandados de prisão. Além disso, 2 pessoas foram presas em flagrante pelos crimes de adulteração de sinal identificador de veículo automotor, receptação, tráfico de drogas e porte de arma de fogo artesanal. Todo o material apreendido foi encaminhado para a Polícia Civil, onde passará por perícia e fará parte das investigações. Bom, segundo as forças de segurança, o trabalho continua para identificar outros envolvidos no esquema criminoso, entre eles fornecedores, receptadores e integrantes da organização investigada. Ao longo da nossa programação e também no nosso site e nas redes sociais, você vai acompanhar novos desdobramentos dessa operação realizada em Três Corações e na região.
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3: 11:37. A Justiça Eleitoral já iniciou o processo de convocação dos mesários e das pessoas que vão atuar no apoio logístico durante as eleições de outubro. Os convocados receberão informações sobre a função que irão desempenhar, o treinamento obrigatório e a sessão eleitoral onde vão trabalhar. Além disso, quem atuar no pleito tem direito a benefícios previstos em lei, como folgas no trabalho e até auxílio alimentação. O repórter Elson Gonçalves traz agora os detalhes e vem explicar o que fazer em caso de impossibilidade de comparecer a esta convocação. É com você, Elson.
4: Muito bom dia, Luiz Carlos, e também bom dia para você que nos acompanha nessa edição de hoje do Cidade em Revista. Pois é, uma informação importantíssima, porque faltam poucos meses para as eleições de outubro e quem já trabalhou como mesário ou se cadastrou como voluntário deve ficar atento. É que a Justiça Eleitoral começou o processo de convocação das pessoas que vão atuar durante o pleito e nos próximos meses os convocados receberão uma carta informando todos os detalhes sobre a participação nas eleições. Nesse documento constam informações importantes como a função que será desempenhada, a sessão eleitoral onde a pessoa irá trabalhar e também orientações sobre o treinamento obrigatório realizado antes do dia da votação. É importante destacar que nem todos os mesários são voluntários. Em muitos casos, a convocação é feita diretamente pela Justiça Eleitoral entre os eleitores aptos a exercer essa função. Também é comum que pessoas que já trabalharam em eleições anteriores sejam novamente chamadas para colaborar, justamente por já conhecer os procedimentos. Caso o eleitor convocado tenha algum impedimento legal ou uma justificativa que impossibilite sua participação, é possível solicitar a dispensa da função. Esse pedido, ele deve ser apresentado ao juiz eleitoral da zona onde o eleitor está inscrito no prazo de até 5 dias após a publicação do edital de nomeação. No requerimento, será necessário comprovar o motivo que impede a atuação como mesário. Mas afinal, o que é esse trabalho de mesário? São os colaboradores que ajudam a garantir que a votação aconteça de forma organizada e segura. Antes da abertura da sessão eleitoral, eles participam da emissão da chamada zeríssima, que é o procedimento aí que comprova, né, que a urna eletrônica não possui nenhum voto registrado antes do início da votação. E ao longo do dia, os mesários também fazem a identificação dos eleitores, conferem os documentos, orientam o fluxo de votação,

0: atualmente no valor de R$ 65 por dia trabalhado nas eleições. Além disso, estudantes universitários podem utilizar as horas de atuação como atividade complementar, desde que a instituição de ensino aceite esse tipo de aproveitamento, conforme seu regulamento interno. Em alguns concursos públicos, também pode haver previsão de pontuação ou critério de desempate para quem atuou como mesário, desde que essa possibilidade esteja prevista no edital do concurso ou na legislação específica. Até o momento, a Justiça Eleitoral ainda não divulgou quantos mesários serão convocados para as eleições desse ano. Para se ter uma ideia da estrutura necessária, nas eleições gerais de 2022, cerca de 1,5 milhão de pessoas trabalharam como mesários em todo o país. Vale lembrar que o primeiro turno das eleições está marcado para o dia 4 de outubro, quando os eleitores vão escolher deputados federais, deputados estaduais ou distritais, senadores, governadores e o presidente da República. Caso seja necessário, o segundo turno para os cargos de governador e presidente será realizado no dia 25 de outubro. Nos estados e na disputa presidencial, caso necessário, o segundo turno para os cargos de governador e presidente será realizado no dia 25 de outubro nos estados e na disputa presidencial em que nenhum candidato alcançar mais da metade dos votos válidos no primeiro turno. Portanto, então, se você já foi mesário em outras eleições ou fez o cadastro como voluntário, fique atento às comunicações da Justiça Eleitoral. E se for convocado, acompanhe todas as orientações sobre treinamento e documentação para que tudo transcorra de forma tranquila no dia da votação. Luiz, nós vamos acompanhar e trazer mais atualizações aí durante as edições do Cidade Revista. Eu volto com você no estúdio.
1: Muito obrigado, Elison Gonçalves. 11:42. Mais um intervalo e a gente volta trazendo mais notícias.
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7: 11 horas e 47. A pauta agora é causa animal. Muita gente conhece o trabalho desenvolvido pelo Canil São Lázaro, mas nem sempre sabe como é a rotina de cuidados com os cães acolhidos no espaço. Na entrevista de hoje, a responsável pelo canil, Rose Fontana, explica como funciona o dia a dia da instituição. Ela fala sobre alimentação, os cuidados com a saúde, a limpeza dos ambientes e o trabalho realizado para garantir o bem-estar dos animais, que com certeza estão aguardando aí um novo lar.
8: Aqui com a Rose Fontana, do canil São Lázaro, ela vai explicar aí a população de Três Corações de região. É uma curiosidade, algumas pessoas queriam saber. Rose, primeiramente, cumprimentando, bom dia, é um prazer falar com você.
9: Bom dia, Zezinho, o prazer é meu, bom dia aos ouvintes da Rádio Tropical.
8: Rose, a pessoa está com algumas dúvidas, algumas pessoas. A gente fez falar em canil, que tem muitos cães aglomerados, cães também que não tem boa saúde, vai para o veterinário, volta. Quais são as direções que levam esses cães quando morrem assim?
9: Graças a Deus, meu canil tem muito espaço, não são aglomerados, né? Eles andam, brincam, e aqui praticamente é uma vida, nem diz a minha neta, melhor do que a minha, porque tem o cobertor, tem lugar para andar, para correr. Tem ração, água fresquinha, o canil sempre limpinho. Porque aqui não é canil de baia fechada, que fica 2, 3, 5, 10 cachorros em cada canil. Aqui não, aqui eles ficam juntos e o espaço é grande. O espaço do canil aqui tem quase 1.000 metros quadrados. Tá? Que eu consegui fazer com a ajuda de Deus e os amigos queridos. Mas aqui não tem aglomeração. Claro, tem cães que ficam velhos, que não são adotados, entendeu? Antigamente, a gente enterrava eles, antigamente. Mas, assim, nunca teve um cão que morresse dentro do canil, sabe? Geralmente, a gente vê que ele não está bem, a gente já procura um veterinário para dar assistência.
8: Mas dá assistência. E quando essa assistência não chega, às vezes pode acontecer ele morrer na metade do caminho ou morrer no próprio canil, e são levados para onde? Interno em qualquer lugar ou já tem um local próprio para isso?
9: Não, então, Zezinho, aqui em Três Corações não tem lugar para cremação dos cães, sabe? Então, graças a Deus não teve assim, só uma cachorrinha pequenininha, há muito tempo, a Florzinha, que ela morreu aqui, ela até andava solta aqui, ela morreu, sabe? Mas essa, na época, eu enterrei aqui, tá? Mas agora, geralmente, quando a gente nota que o cachorro tá doente, tá com problema de coração, alguma coisa, a gente já leva no veterinário e, às vezes, Deus me livre, mas acaba morrendo lá. Já tive cachorro que eu levei e, na hora que eu levei, morreu no veterinário. Aí o veterinário faz isso pra mim. Que graças a Deus não tive esse problema de encontrar cachorro morto assim no canil. Ultimamente, não. Já teve no começo, quando eu comecei, entendeu? Às vezes tinha algum cachorro que vinha muito deficiente, porque eu tenho um lugar de quarentena aqui, sabe? É onde o cachorrinho faz a quarentena, ele chega aqui, ele passa no veterinário, toma a medicação que precisa, depois ele é castrado, é vacinado, aí quando ele estiver saudável, eu ponho no canil lá em cima, junto com os outros. Todos os cães que estão no canil em cima, onde eu te falei que é grande, lá são tudo cães saudáveis, tudo pronto para adoção, mas às vezes não consegue adoção. Vinha que eu peguei na rodovia, que teve 8 filhotes, nós conseguimos lá 6 filhotes, ficaram só 2 aqui, sabe? Ainda está procurando um lar. E a mãezinha, eu consegui doar ela para uma pessoa também muito boa, tanto ela como os filhotes que foram adotados, castramos, vacinamos e entregamos para o futuro lar, né? Que eu tenho certeza que vai ser muito bom. Graças a Deus, Deus é muito bom, me ajuda muito aqui no canil. Nossa Senhora, se não fosse ele, eu não sabia o que eu faria, mas é ele, muitos amigos queridos, você vê a campanha do agasalho, quanta gente que deixou cobertor, ração lá no Hotel Macarena, é pote, deixou muita coisa, material de limpeza, eu realmente só tenho a agradecer.
7: Esta é Rose Fontana, canil São Lázaro. Outro assunto, a violência contra a mulher, infelizmente, continua em alta em Minas Gerais. E os números do sul do estado chamam a atenção. Somente nos 5 primeiros meses deste ano, milhares de ocorrências foram registradas na região, reforçando a importância da denúncia e do fortalecimento da rede de proteção às vítimas. Vamos acompanhar na matéria os dados e como funciona o atendimento às mulheres em situação de violência. Vamos acompanhar.
0: A violência contra a mulher continua sendo uma das principais preocupações na área de segurança pública e os números mais recentes mostram que o problema segue crescendo também aqui no sul de Minas. Dados da Secretaria de Estado de Justiça e Segurança Pública revelam que entre os meses de janeiro e maio deste ano, quase 10 mil mulheres foram vítimas de algum tipo de agressão na região. Ao todo, foram registradas 22.551 ocorrências relacionadas à violência contra a mulher no sul de Minas, o que representa cerca de 13,9% de todos os casos contabilizados em Minas Gerais. Em todo o estado, o número de registros chega a 161.912 ocorrências em 2025, superando o total verificado no mesmo período do ano passado e evidenciando que a violência doméstica e familiar continua sendo um desafio para os órgãos de segurança e também para toda a sociedade. Os dados reforçam que esse tipo de violência pode se manifestar de diferentes formas. Além da agressão física, também estão os registros à violência psicológica, moral, patrimonial e sexual, situações que muitas vezes acontecem dentro de casa e são praticadas por companheiros, ex-companheiros ou pessoas próximas da vítima. Especialistas alertam que o combate à violência contra a mulher passa não apenas pela atuação das forças de segurança, mas também pela mudança de comportamento da sociedade. Segundo eles, discursos de ódio, atitudes misóginas e comportamentos abusivos, muitas vezes disseminados nas redes sociais, acabam contribuindo para a naturalização da violência e dificultam a construção de relações baseadas no respeito. Em Minas Gerais, a Rede de Proteção às Mulheres conta atualmente com 70 delegacias especializadas de atendimento à mulher que prestam atendimento às vítimas e conduzem as investigações dos casos registrados. Além disso, a Polícia Militar mantém as patrulhas de prevenção à violência doméstica. Equipes especializadas que acompanham mulheres em situação de risco fiscalizam o cumprimento das medidas protetivas e realizam visitas para reforçar a segurança das vítimas. Outro instrumento importante é a medida preventiva de urgência concedida pelo Poder Judiciário. A medida pode determinar, por exemplo, o afastamento do agressor do lar, a proibição de contato com a vítima e outras restrições destinadas a interromper o ciclo de violência e preservar a integridade física e psicológica da mulher. Especialistas reforçam que romper o silêncio é um passo fundamental para enfrentar esse problema. Muitas vítimas permanecem em relacionamentos abusivos por medo, dependência financeira, ameaças ou receio de denunciar o agressor. Por isso, a orientação é procurar ajuda o quanto antes, seja junto à Polícia Militar, à Polícia Civil, aos serviços de assistência social ou à rede de proteção existente no município. As denúncias podem ser feitas pelo telefone 190, em situações de emergência, ou pelo Ligue 180, canal nacional de atendimento à mulher, que funciona gratuitamente e oferece orientações, acolhimento e encaminhamento para os serviços especializados. Combater a violência contra a mulher é uma responsabilidade de toda a sociedade. Denunciar situações de agressão pode salvar vidas e contribuir para que outras mulheres encontrem proteção e apoio para romper o ciclo da violência. Com informações direto da redação para o Cidade Revista, repórter Elison Gonçalves.
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7: 11:57. O Rádio Notícia começa hoje pelo Distrito da Flora, onde um morador volta a chamar atenção para uma demanda que, segundo ele, já foi apresentada outras vezes à prefeitura. A reclamação é sobre a situação da balsa utilizada pela população, uma estrutura importante para a mobilidade de quem vive e circula pela região.
10: Bom dia, meu nome é Celso Henrique Savian, morador aqui da Flora. Estou hoje aqui passando incansavelmente de novo para pedir para o senhor prefeito, pelo amor de Deus, senhor prefeito, até quando essa balsa vai ficar interditada aqui? Até quando vai vir um pessoal aqui só fazer solicitação, não sai do papel? Você, DJ Wesley, que é presidente da Câmara, segundo mandato, você sabe muito bem a realidade do pessoal aqui da Flora. A população da Flora só quer uma resposta. Vocês vão resolver esse problema nosso aqui? Sim ou não? Por que que eu tô falando isso? A balsa vai fazer um ano que tá parada. Essa passarela não sai do papel. Até quando vai ficar essa situação nossa aqui na Flora? Por exemplo, vocês pôs uma van aqui para ajudar o pessoal que trabalha em Varginha. Beleza, tá funcionando. Mas o problema maior, se não sabe o problema maior, a população tem que levantar 4 horas da manhã para pegar a van aqui 5:30 da manhã aqui na praça para ir trabalhar em Varginha. Aí na hora de voltar, tá chegando em casa 7 horas da noite. É melhor dormir no serviço. Até quando a população da Flora vai ficar sofrendo por isso? Daqui 3 meses começa a chover de novo. As estradas ficam daquele jeito. Então a população da Flora só quer uma resposta. O direito de ir e vir. Até quando nós vamos ter que ficar pedindo, pelo amor de Deus, para vocês dar uma resposta pela população da Flora? Aqui é o Celso da Flora, muito obrigado pela atenção.
7: Bom, vamos destacar duas demandas da comunidade que também foram tema de discussão durante a sessão da Câmara, realizada na noite de ontem. A primeira envolve reclamações de moradores do bairro Amadeu Miguel, que afirmam que o ônibus do transporte coletivo deixou de percorrer as últimas ruas do bairro nos horários noturnos, situação que tem gerado insegurança e transtornos para quem depende do serviço. A segunda participação trata da situação de uma área conhecida como Buracão, localizada entre os bairros Bela Vista, Vista Alegre e Vilas Boas. Moradores reclamam também do descarte irregular do lixo, entulho, da vegetação alta e dos problemas que o local tem causado à vizinhança.
11: Passo a palavra agora ao vereador Fred Costa.
12: Pela ordem, senhor presidente. Boa noite, nobres colegas vereadores. Faço requerimento à empresa Tractor a respeito de reclamações dos moradores do bairro Amadeu Miguel, que relatam que o transporte público não tem percorrido nas últimas ruas do bairro, em especial no período da noite, nos horários de 20 horas, 21 horas, 22 horas e 23 horas. Então, segundo foi nos informado, esses últimos horários à noite, o ônibus não tem subido nas últimas vias do bairro para poder estar deixando quem utiliza o transporte público. Isso traz segurança às pessoas também que estão chegando cansado do trabalho, cansado da escola, da universidade, pessoas idosas que chegam em casa à noite. Então solicitamos informações e também pedimos para que o ônibus, da mesma forma que frequentam essas vias durante o dia, possa frequentar no período da noite.
11: Vereadora Mônica Lemes.
13: Pela ordem, senhor presidente. Esse local na qual vocês estão vendo aí, ó, é o local conhecido como Buracão. Esse local, ele pertence à Prefeitura Municipal de Três Corações. E eu venho pautando desde o ano passado. Pautei a indicação 52, 343, 762, 934, 1216 de 2025 e pautei um requerimento, 688 de 2025. Desde o ano passado, o meu gabinete tem corrido atrás, mandado indicações, requerimentos à secretaria responsável e até o momento nada foi feito nesse local. Esse local tem sido causa de grandes transtornos à população daquela região ali. Bairros Bela Vista, Vista Alegre, Vilas Boas têm sofrido com o local que, como vocês podem ver aí no vídeo, tem sido descarte de materiais, esgoto a céu aberto e um mato que tem tomado conta de toda aquela região. Então, a secretaria que é responsável por esse local aí, sabe muito bem que nós temos pautado isso há tempos. E nada foi feito até o momento.
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0: No episódio de hoje, vamos responder uma dúvida que muita gente tem. Afinal, o que é um vereador suplente e quando ele assume uma cadeira na Câmara? Muita gente ouve falar em suplente durante as eleições, mas só entende o papel dele quando acontece alguma mudança no legislativo. Então eu vou te explicar. O suplente é o candidato que disputou a eleição para vereador pelo mesmo partido ou federação, recebeu votos, mas não ficou entre os eleitos. Mesmo assim, ele fica na ordem de suplência e pode ser convocado para assumir o mandato em algumas situações previstas na legislação. E aqui em Três Corações, tivemos dois exemplos, e um mais recente na última semana. O primeiro foi o de Christian Timbó, que assumiu uma vaga na Câmara após a cassação do mandato do então vereador Evandro Guimarães. Agora, nesta semana, quem tomou posse foi o ex-vereador Tonton. Ele é o suplente da vereadora Lucila, que entrou em licença maternidade por 180 dias. Mas por que isso acontece? A legislação e o regimento interno da Câmara determinam que quando um vereador se afasta por um período superior a 120 dias, o presidente da Câmara deve convocar o suplente para ocupar a vaga durante esse afastamento. A ideia é simples: garantir que a população continue representada e que os trabalhos da Câmara não sejam prejudicados. Afinal, cada vereador participa das votações, apresenta projetos, faz indicações, fiscaliza o poder executivo e representa os interesses da comunidade. Quando o titular retorna ao cargo, o suplente deixa automaticamente a cadeira e o mandato volta para quem foi eleito. Ou seja, o suplente não é um vereador reserva que fica esperando uma oportunidade. Ele faz parte do processo democrático e existe justamente para garantir a continuidade do funcionamento do Poder Legislativo, sempre que houver uma vaga temporária ou definitiva. Entenderam agora o que é um vereador suplente e quando ele pode assumir uma cadeira na Câmara? Esse foi a tramitação de hoje. Na próxima edição, voltamos com mais explicações sobre a política de Três Corações, porque você já sabe, o Entremitação é o espaço onde a cidade se encontra. Até a próxima.
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7: Agora meio-dia e seis, Cidade Revista dando sua continuidade por aqui. E agora um recado importante para quem atua ou desenvolve projetos na área da cultura em Três Corações. Estão abertas as inscrições para ações da Política Nacional Aldir Blanc, a PNAB, um dos principais instrumentos de fomento ao setor cultural do país. Os recursos têm como objetivo apoiar artistas, produtores culturais, coletivos, grupos, entidades e demais fazedores da cultura, fortalecendo a produção cultural nos municípios, incentivando a realização de projetos em diferentes segmentos como música, teatro, dança, literatura, artes visuais, audiovisual, cultura popular, patrimônio, entre outros. Mas para participar é fundamental ficar atento aos prazos, aos critérios estabelecidos nos editais e à documentação exigida. Afinal, essa pode ser uma oportunidade para que artistas e agentes culturais consigam apoio financeiro para colocar projetos em prática e ampliar o acesso da população às atividades culturais. Para explicar quem pode participar, como fazer a inscrição, quais são os editais disponíveis e ainda esclarecer os principais dúvidas sobre a PNAB, em Três Corações, nós conversamos com o agente cultural Ronildo Prudente. Ele vem falar aqui a nossa entrevista.
15: Olá, Zezinho, um grande abraço a todos os ouvintes da Rádio Tropical. Os editais da PNAB aqui de Três Corações já estão abertos. Eles estão abertos desde o dia 1º de julho e encerram as inscrições no dia 31 de julho do mês 7. Então, são três editais, um de fomento para todas as categorias artístico-culturais, um de premiação para culturas populares e um de premiação para pontos de cultura. É muito importante que todos os artistas de todas as categorias ajudem a divulgar, falar com os amigos. Nós temos o grupo lá dos artistas Três Corações também, que dá para ir conversando ali, trocando informações, e que façam suas inscrições com antecedência, para não deixar para a última hora e não ter dificuldades. É importante lembrar também que muita gente tem dificuldade de fazer a inscrição. Esse ano, a Secretaria de Cultura firmou um compromisso com a sociedade civil na reunião que teve na Câmara, de que terá uma pessoa responsável lá na Secretaria de Cultura para auxiliar nessas inscrições para quem tem dificuldade e também para tirar dúvidas. Isso é uma atividade que a PNAB prevê, que é a atividade da busca ativa, da facilitação da inscrição e da democratização de acesso. Então, quem estiver tendo dificuldade, entra em contato com a Secretaria de Cultura para ver como que é essa questão do agendamento, para ter esse auxílio nas inscrições, que a gente fazia isso voluntariamente nos outros anos, e esse ano foi muito importante essa iniciativa da Secretaria de Cultura de assumir esse compromisso, e a Secretaria de Cultura fazer esse atendimento ao proponente. Isso é uma premissa da política pública e da política nacional Aldir Blanc, que é da busca ativa, da facilitação ao acesso. Então, já estão abertas as inscrições, são todas as categorias. Quem tiver dúvida, dá um pulo na Secretaria de Cultura, liga lá, tem o grupo dos artistas também, do conselho, que chama o grupo do conselho lá no WhatsApp. As pessoas vão trocando informações ali também. Três Corações recebeu o valor de R$ 551 mil, já tem juros, então é um recurso muito importante para todos os artistas e para toda a sociedade civil, que na verdade é quem vai receber essas atividades artístico-culturais que serão aprovadas nos editais. Um grande abraço, Zezinho. Quero sugerir também uma entrevista lá na Secretaria de Cultura, para que eles passem aí pela rádio qual é o agendamento, quais são as datas que eles vão fazer esse atendimento de sociedade civil.
7: Agora 12:10. Quarta-feira, dia 8 de julho, nós estamos com Cidade Revista. Bom, gente, para você que está ligando o rádio agora, ou não se inteirou completamente do assunto, ou tem dúvidas aí, para evitar comentários enganosos ou fake news, nós relatamos para você o que aconteceu nesta manhã, que está em andamento ainda. Uma operação conjunta das polícias civil e militar movimentou Três Corações e outras cidades da região na manhã desta quarta-feira, batizada de Operação Calibre Zero. A ação teve como objetivo combater crimes relacionados ao comércio ilegal de armas de fogo, tráfico de drogas, receptação de veículos adulterados, circulação de moeda falsa e comercialização das bebidas falsificadas. Ao todo, cerca de 120 policiais participaram desta operação entre civis e militares, com apoio de aproximadamente 30 viaturas e 2 aeronaves. A ação envolveu equipes das delegacias regionais de Três Corações, Varginha, Lavras e Alfenas, que também cumpriu um mandado de busca na cidade de Paraguaçu. Durante a operação foram cumpridos 17 mandados de busca e apreensão e 6 mandados de prisão. Além disso, 2 pessoas foram presas em flagrante pelos crimes de adulteração de sinal identificador do veículo automotor, receptação, tráfico de drogas e porte de arma de fogo artesanal. Todo o material apreendido foi encaminhado para a Polícia Civil, onde passará por perícia e fará parte das investigações. Segundo as forças de segurança, o trabalho continua para identificar outros envolvidos no esquema criminoso, entre eles fornecedores, receptadores e integrantes de organização investigada. Ao longo da nossa programação, repito, e também do nosso site, nas redes sociais, você acompanha novos desdobramentos dessa operação realizada em Três Corações e na região. 12:12 e começou agora, hoje, quarta, a edição da Agro 3 no Parque de Exposições de Três Corações. Essa feira, que já se consolidou como um dos principais eventos do agronegócio da região, segue até sábado, reunindo produtores rurais, empresas, especialistas e visitantes. Para quem pretende participar, os portões foram abertos ao público desde o 12:00. Foi o pontapé inicial. A cerimônia oficial de abertura está marcada para as 14:00, ou seja, 14:00 da tarde. A programação desta quarta-feira também, com 2 atividades técnicas às 17:00 no palco principal, vai ser realizado ali o painel Viticultura no Sul de Minas com Matheus Casimiro Alves, do grupo Vitácia Brasil. Na sequência, às 18:00 acontece o workshop, a seleção genômica da prática do Espaço Agro 3 com Rafael Ribeiro, da ST Genetics Brasil. Nesse primeiro dia, a feira segue até às 20:00 da noite e a Rádio Tropical vem acompanhando tudo de perto. A nossa equipe de reportagem está lá no Parque de Exposições, realizando uma cobertura especial com as entradas ao vivo durante a programação, entrevistas com expositores, produtores, visitantes, além dos principais destaques da feira do nosso site e nas redes sociais. Então, ao longo do dia, você confere todas as novidades da Agro 3 aqui na programação da Tropical. A nossa equipe está lá, desejo a todos um bom serviço e que vocês tenham uma ótima tarde aí, proveitosa. Confere lá na Agro 3, a maior feira do agronegócio. Muito bom a todos os participantes, feirantes, expositores, aos estandes por lá montados. Que seja uma quarta-feira memorável, uma semana de muita luz aí para todos. 12:14, a gente termina por aqui a minha parte. Tá chegando Donizete de Almeida e as ocorrências policiais.
16: 12:14.
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0: Homem é atropelado na faixa de pedestre e entubado em estado grave em Pouso Alegre. Polícia Civil apreende 1,5 toneladas de maconha na zona rural de Oliveira. 5 suspeitos presos após furto de carga na rodovia Fernão Dias, em São Gonçalo do Sapucaí. Suspeitos de tráfico de drogas foram presos em Campos Gerais.
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0: Homem foi atropelado na faixa de pedestres e entubado em estado grave em Pouso Alegre. Um homem foi atropelado ontem à tarde quando tentava atravessar uma rua na faixa de pedestres no bairro São João em Pouso Alegre. O corpo de bombeiros prestou os primeiros socorros e na sequência o homem foi entubado ainda no local pela equipe médica do SAMU e levado em estado grave para o Hospital Samuel Libânio. O motorista envolvido no acidente acionou socorro e permaneceu no local até a chegada da Polícia Militar, que registrou o BO para apuração das causas do acidente. Polícia Civil apreende 1,5 toneladas de maconha na zona rural de Oliveira. A Polícia Civil apreendeu 1.500 quilos de maconha em um sítio na zona rural de Oliveira. A droga seria destinada ao abastecimento de pontos de tráfico na região e em Belo Horizonte. Um homem de 28 anos foi autuado ontem de manhã e encaminhado para o presídio. Além do entorpecente, foram apreendidos um veículo Fiat e uma carretinha utilizados para o transporte da substância. 5 suspeitos presos após furto de carga na Fernão Dias, em São Gonçalo do Sapucaí. Uma quadrilha que roubou uma carga de pneus de uma carreta estacionada no pátio de um posto de combustíveis no município de São Gonçalo do Sapucaí ontem de madrugada foi presa durante a operação da Polícia Rodoviária Federal. Os policiais apreenderam um caminhão baú em Carmópolis e um automóvel em Rio Manso. Os dois veículos são furtados e estão com as placas clonadas. 5 suspeitos foram presos e encaminhados para o sistema prisional. Um 6º integrante da quadrilha continua foragido. Suspeitos de tráfico de drogas foram presos em Campos Gerais. A Polícia Militar prendeu 6 suspeitos de envolvimento no tráfico de drogas em Campos Gerais. Foram apreendidos 6 barras de maconha, 1 carro, R$185 em dinheiro e R$32 mil em cheques. Os dois suspeitos foram levados para a delegacia e, após os procedimentos de polícia judiciária, foram encaminhados ao presídio. Encerro o programa Cidade em Revista desta quarta-feira, agradecendo a sua audiência e desejando uma boa tarde. Cidade em Revista volta amanhã às 11 horas. A partir de agora você fica com o programa Comando 95.
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0: 12:56.
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2: Cidade em Revista. 8 de julho de 2026. Agro 3 2026 começa hoje, no Parque de Exposições, com cobertura especial da Rádio Tropical. Primeiro dia da Agro 3 terá abertura oficial, painel sobre viticultura e workshop de seleção genômica. Capacitação reúne profissionais de saúde de 50 municípios em Três Corações. Praça Professora Marta Bezerra é revitalizada no Alto do Peró por meio de parceria comunitária. Associação TEA recebe homenagem na Câmara pelo trabalho com famílias atípicas. Justiça Eleitoral inicia convocação de mesários para as eleições de outubro. Canil São Lázaro destaca rotina de cuidados com cães acolhidos. Violência contra a mulher cresce em sul de Minas e reforça a importância da denúncia. Morador do Flora volta a cobrar solução para a situação da balsa. Sejusque realiza mutirão para a conversão de união estável em casamento civil. Inscrições para editais da Política Nacional Aldir Blanc estão abertas em Três Corações.
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0: Agora são 1h48, 1h48. Agora em cadeia, junto com a gente, Rádio 3 Tropical. Agora sim é hora de falar com Moísa Mesquita. Moísa, uma ótima tarde para você.
1: Uma ótima tarde para você, Edson Carlos, sua audiência da Rádio 3 FM e a Rádio Tropical, em cadeia direta da Feira Agro 3 2023. Eu estou aqui com o presidente da Associação Comercial de Três Corações, Rodolfo. Boa tarde, Rodolfo. Qual é o convite que vocês têm a fazer à nossa audiência para a Agro 3 2023 hoje?
2: Boa tarde a todos. Boa tarde, ouvintes da Rádio Tropical. É uma honra estar passando aqui nesse momento para estar informando assuntos da Feira Agro 3. Convido a todos para estar vindo aqui. Aqui há poucos minutos nós estaremos realizando a abertura da feira. E esse ano a feira tem um propósito diferente, que é fazer a união do campo e a cidade, onde nós estamos promovendo, nós estamos sendo essa ponte entre o produtor rural, o nosso comerciante, a indústria que está aqui presente, os prestadores de serviços que trabalham em nossa cidade, que também fornecem serviço aos produtores rurais, e além de toda a parte de tecnologia, de gestão de propriedades e também assuntos voltados ao nosso comércio. Então, gostaria de convidar vocês, estaremos aqui até o sábado, né, convidar toda a população para que venha aqui prestigiar o nosso evento. Vocês serão muito bem-vindos e é uma honra receber todos vocês aqui na nossa feira. Não é a feira da Associação Comercial, é a feira da cidade. Tá bom? Obrigado a todos e que tenhamos um excelente evento e a cidade merece.
1: Falamos com o Rodolfo, presidente da Associação Comercial de Três Corações, direto da Feira Agro 3. Lembrando que os portões fecham às 20 horas. Então venha à Agro 3, venha fazer a sua visita. Você, produtor rural, você, população de Três Corações, pessoal da região também, venha visitar a nossa feira. Lembrando que a força do campo é a força do produtor. É a Agro 3 com a cobertura da Rádio Tropical. Em nosso Taio, 95,7 em cadeia aqui com a Rádio 3 FM e nossos canais oficiais da Rádio Tropical.
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0: 14 horas.
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10: Campo, é a Feira do Agronegócio de Três Corações em região e hoje recebemos diretores da Associação Comercial de Três Corações, Paulo Sérgio e Talília.
11: Este ano nós temos uma modificação, né? A gente vai começar a partir de quarta-feira. Então, a partir de quarta-feira, ao meio-dia, então, os portões serão abertos. Às 14 horas nós temos a abertura oficial. Às 18 horas a gente encerra a feira de negócios e às 20 horas fecha-se os portões. Então a gente pede um cuidado enorme, né, com os visitantes. Não deixe para chegar depois das 8 horas da noite, porque infelizmente a gente tem um horário, né? A gente tem uma responsabilidade com todos os expositores que estão lá dentro, com segurança, tudo. Então os portões eles são fechados às 8 horas da noite. Esse ano a gente estendeu um pouquinho, né, Paulo, para poder atender a população. Então nós vamos até às 8 da noite. Na quinta-feira, os portões abrem às 9 horas. A feira de negócios se encerra às 18 e os portões se fecham às 20, né? E a praça de alimentação continua. Na sexta-feira, o mesmo horário, os portões se abrem às 9 horas da manhã. Feira de negócios encerra às 18, os portões fecham às 20 horas e a praça de alimentação continua. E no sábado abre às 9 horas e esse ano a gente encerra a feira de negócios às 12 horas.
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1: Cidade em Revista. 8 de julho de 2026. Agro 3 2026 começa hoje, no Parque de Exposições, com cobertura especial da Rádio Tropical. Primeiro dia da Agro 3 terá abertura oficial, painel sobre viticultura e workshop de seleção genômica. Capacitação reúne profissionais de saúde de 50 municípios em Três Corações. Praça Professora Marta Bezerra é revitalizada no Alto do Peró por meio de parceria comunitária. Associação TEA recebe homenagem na Câmara pelo trabalho com famílias atípicas. Justiça Eleitoral inicia convocação de mesários para as eleições de outubro. Canil São Lázaro destaca rotina de cuidados com cães acolhidos. Violência contra a mulher cresce em sul de Minas e reforça a importância da denúncia. Morador do Flora volta a cobrar solução para a situação da balsa. Sejusque realiza mutirão para a conversão de união estável em casamento civil. Inscrições para editais da Política Nacional Aldir Blanc estão abertas em Três Corações.
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2: Muito bem, agora são 14 horas mais 51 minutos dessa tarde de quarta-feira. Estamos aí com a cobertura da Rádio Tropical na feira Agro 3, aqui em Três Corações. E comigo, Leonara Padilha, para trazer todas as informações do que está acontecendo. Leonara, uma boa tarde para você, Léo.
3: Boa tarde, Tom. Boa tarde, ouvinte. Seguimos aqui ao vivo da quarta edição da Agro 3 2026. Durante os 4 dias, nossa equipe terá entradas ao vivo, entrevistas, bastidores, vídeos e conteúdos especiais. Também vamos apresentar as novidades das empresas que participam da nossa cobertura comercial. Você acompanha tudo pela Rádio Tropical, pelo nosso Instagram, Rádio Tropical TC, e pelo YouTube através do canal da Tropical. Lembrando que os portões hoje fecham às 8 horas. Voltaremos a qualquer momento. Um abraço!
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2: 14:56.
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1: Campo, é a Feira do Agronegócio de Três Corações e região, e hoje recebemos diretores da Associação Comercial de Três Corações, Paulo Sérgio e Talília.
2: Buscar as inovações, buscar o que tem de moderno, o que tem de novo no mercado, acreditar, e a feira faz isso. Porque você mesmo está falando, e o pequeno? Como é que faz o pequeno médio? Como é que ele vai sair daqui para ir numa feira no estado de São Paulo? É muito difícil. Então, o pequeno e médio produtor, tem uma feira aqui em Três Corações, ele vai sair de Cambuquira, ele vai sair de São Bento, de São Tomé, de Luminárias, de Cambuquira, de Conceição do Rio Verde, essa área nossa, São Gonçalo, Varginha, Caime da Cachoeira e outras, eles vão vir aqui para buscar esse conhecimento. E eles vão encontrar, porque a feira, os estandes, o pessoal está ali preparado para isso. Então, é importante o pequeno receber essa mensagem. O pequeno, o médio, que lá é o espaço para ele também, porque tem a informação. Não é só apenas negócios, mas tem o conhecimento.
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1: Cidade em Revista. 8 de julho de 2026. Agro 3 2026 começa hoje, no Parque de Exposições, com cobertura especial da Rádio Tropical. Primeiro dia da Agro 3 terá abertura oficial, painel sobre viticultura e workshop de seleção genômica. Capacitação reúne profissionais de saúde de 50 municípios em Três Corações. Praça Professora Marta Bezerra é revitalizada no Alto do Peró por meio de parceria comunitária. Associação TEA recebe homenagem na Câmara pelo trabalho com famílias atípicas. Justiça Eleitoral inicia convocação de mesários para as eleições de outubro. Canil São Lázaro destaca rotina de cuidados com cães acolhidos. Violência contra a mulher cresce em sul de Minas e reforça a importância da denúncia. Morador do Flora volta a cobrar solução para a situação da balsa. Sejusque realiza mutirão para a conversão de união estável em casamento civil. Inscrições para editais da Política Nacional Aldir Blanc estão abertas em Três Corações.
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2: Muito bem, agora sim, são 15 horas mais 17 minutos. Durante todo o dia, nós estamos acompanhando aí todas as movimentações da Feira do Agronegócio aqui em Três Corações e a nossa equipe em campo, trazendo todas as informações e atualizando você que está aí no trabalho, você que está em casa, né, de tudo que está acontecendo. Eu estou com a Moísa Mesquita aqui para trazer mais atualização. Moísa, boa tarde.
3: Boa tarde, Elton Carlos. Boa tarde, audiência da Rádio Tropical, Rádio 3 FM. É a cobertura Agro 3 2023. Agora eu estou com o Paulo, que é gerente comercial da concessionária Triama Norte XCMG. É a primeira vez que está na feira Agro 3. Boa tarde, Paulo. Fala pra gente, né, um pouquinho da Triama Norte e as impressões do primeiro dia de feira que vocês esperam da Triama Norte aqui na feira esse primeiro ano.
4: Boa tarde, é um prazer estar falando com vocês aqui da Tropical FM. É a primeira vez da Triama Norte XCMG aqui na Agro 3. A expectativa nossa é muito boa, né? A feira é muito bem falada na região e é uma região muito forte do agro, né? E o nosso principal carro-chefe da Triama Norte é a XCMG, né? E a gente espera fazer ótimos negócios. Além da XCMG, a Triama Norte também é concessionária Foton, tá? Foton Caminhões e caminhonete. E a gente convida todos para estar indo ali no nosso estande, tomar um café com a gente, fazer bons negócios, né?
3: E, ô Paulo, vocês têm condições especiais para a feira da Agro 3?
4: É lógico, a feira merece, né? Então a gente trouxe bastante condição especial, tanto em preço como em taxa, tá? Estamos com a condição especial do nosso consórcio CMG e consórcio Foton. Então, quem vir na feira vai ficar satisfeito, porque tem preço, tem taxa e tem produto a pronta entrega.
3: Paulo, muito obrigado. Sucesso. Boa feira para a Triama Norte.
4: Muito obrigado. Obrigado a vocês da Tropical. E vamos lá. Vamos fazer negócio.
3: É a Agro 3 2026, a cobertura da Rádio Tropical. Aqui em Caneta, a Rádio 3 FM. Então, venha visitar a nossa feira Agro 3 2026. Agro 3 2026. A força do campo é a força do produtor.
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0: Obrigada.
1: Matou a pau.
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2: Muito bem, agora são 15 horas mais 52 minutos e chamando já também o time que está fazendo a cobertura, Leonardo Padilha, Moisés Mesquita em campo, trazendo todas as atualizações para você que está em casa, no trabalho, sobre a Agro 3. Léo, boa tarde.
3: Boa tarde, Tom. Boa tarde, ouvintes da Rádio Tropical e da Rádio 3. Interrompemos a nossa programação normal para atualizar você do que está acontecendo aqui nesse momento na feira. Bom, nós estamos aqui nos preparando para o palco principal às 17 horas. Nós teremos aí uma palestra sobre viticultura no sul de Minas, realidade e sucesso. E depois nós teremos das 6h07 um workshop num espaço que esse ano é um diferencial da Agro 3, viu, ouvinte? Ó, a feira, ela tá maior. Ela tem um espaço específico para Agro 3 Leite. Então é nesse local que das 6 às 7 horas da noite nós teremos um workshop sobre seleção genômica na prática. Lembrando que os portões fecham às 8 horas da noite. É a cobertura da quarta edição da Feira Agro 3 2026. A força do campo é a força do produtor. Até já, galera!
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0: 16 horas.
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2: Campo, é a Feira do Agronegócio de Três Corações em região e hoje recebemos diretores da Associação Comercial de Três Corações, Paulo Sérgio e Talília.
3: Este ano nós temos uma modificação, né? A gente vai começar a partir de quarta-feira. Então, a partir de quarta-feira, ao meio-dia, então, os portões serão abertos. Às 14 horas nós temos a abertura oficial. Às 18 horas a gente encerra a feira de negócios e às 20 horas fecha-se os portões. Então a gente pede um cuidado enorme, né, com os visitantes. Não deixe para chegar depois das 8 horas da noite, porque infelizmente a gente tem um horário, né? A gente tem uma responsabilidade com todos os expositores que estão lá dentro, com segurança, tudo. Então os portões eles são fechados às 8 horas da noite. Esse ano a gente estendeu um pouquinho, né, Paulo, para poder atender a população. Então nós vamos até às 8 da noite. Na quinta-feira, os portões abrem às 9 horas. A feira de negócios se encerra às 18 e os portões se fecham às 20, né? E a praça de alimentação continua. Na sexta-feira, o mesmo horário, os portões se abrem às 9 horas da manhã. Feira de negócios encerra às 18, os portões fecham às 20 horas e a praça de alimentação continua. E no sábado abre às 9 horas e esse ano a gente encerra a feira de negócio às 12 horas.
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1: Cidade em Revista. 8 de julho de 2026. Agro 3 2026 começa hoje, no Parque de Exposições, com cobertura especial da Rádio Tropical. Primeiro dia da Agro 3 terá abertura oficial, painel sobre viticultura e workshop de seleção genômica. Capacitação reúne profissionais de saúde de 50 municípios em Três Corações. Praça Professora Marta Bezerra é revitalizada no Alto do Peró por meio de parceria comunitária. Associação TEA recebe homenagem na Câmara pelo trabalho com famílias atípicas. Justiça Eleitoral inicia convocação de mesários para as eleições de outubro. Canil São Lázaro destaca rotina de cuidados com cães acolhidos. Violência contra a mulher cresce em sul de Minas e reforça a importância da denúncia. Morador do Flora volta a cobrar solução para a situação da balsa. Sejusc realiza mutirão para a conversão de união estável em casamento civil. Inscrições para editais da Política Nacional Aldir Blanc estão abertas em Três Corações.
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2: Muito bem, faltando 10 minutinhos para as 17 horas. Estamos aí com a cobertura da Feira Agro 3, interrompendo mais uma vez aí a sua programação, que a Moísa Mesquita traz novidade para essa tarde de quarta-feira. Moísa, boa tarde.
3: Boa tarde, Edson Carlos. Boa tarde, audiência da Rádio 3 FM, a Rádio Tropical, aqui direto da Feira Agro 3 2023, com a nossa cobertura. Agora eu estou com representante comercial da BMC Hyundai, que está pela primeira vez aqui na Feira Agro 3. É o Igor. Olá, Igor, tudo bem?
4: Olá, Moisa, boa tarde, pessoal. Me chamo Igor Diniz, sou representante comercial aqui na BMC Hyundai. Estou aqui para fazer um convite para vocês para participar aqui da Feira Agro 3 em Três Corações. Estamos aqui com vários equipamentos, né? Tanto mini escavadeira, carregadeira, retroescavadeira. E estamos com várias condições especiais aqui para você que não tem sua máquina adquirir conosco ou então renovar sua frota.
3: Oi, Igor, fala pra gente, tem diferencial aqui no estande da BMC que outro estande não tem?
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3: É, você acompanhando tudo aqui na Feira Agro 3. Muito obrigado, Igor. Boas vendas aqui na Feira Agro 3. É a Feira do Produtor. Você acompanha tudo com a nossa cobertura. O melhor você encontra na cobertura da Rádio Tropical, aqui na Rádio 3 FM também. Agro 3 2026, a força do campo é a força do produtor.
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0: 17 horas.
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5: É a Feira do Agronegócio de Três Corações em região e hoje recebemos diretores da Associação Comercial de Três Corações, Paulo Sérgio e Talília.
6: Buscar as inovações, buscar o que tem de moderno, o que tem de novo no mercado, acreditar, e a feira faz isso. Porque você mesmo está falando, e o pequeno? Como é que faz o pequeno médio? Como é que ele vai sair daqui para ir numa feira no estado de São Paulo? É muito difícil. Então, o pequeno e médio produtor, tem uma feira aqui em Três Corações, ele vai sair de Cambuquira, ele vai sair de São Bento, de São Tomé, de Luminárias, de Cambuquira, de Conceição do Rio Verde, essa área nossa, São Gonçalo, Varginha, Caime da Cachoeira e outras. Eles vão vir aqui para buscar esse conhecimento. E eles vão encontrar. Porque a feira, os estandes, o pessoal está ali preparado para isso. Então, é importante o pequeno receber essa mensagem. O pequeno, médio, que lá é o espaço para ele também. Porque tem a informação. Não é só apenas negócios, mas tem o conhecimento.
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1: Cidade em Revista. 8 de julho de 2026. Agro 3 2026 começa hoje, no Parque de Exposições, com cobertura especial da Rádio Tropical. Primeiro dia da Agro 3 terá abertura oficial, painel sobre viticultura e workshop de seleção genômica. Capacitação reúne profissionais de saúde de 50 municípios em Três Corações. Praça Professora Marta Bezerra é revitalizada no Alto do Peró por meio de parceria comunitária. Associação TEA recebe homenagem na Câmara pelo trabalho com famílias atípicas. Justiça Eleitoral inicia convocação de mesários para as eleições de outubro. Canil São Lázaro destaca rotina de cuidados com cães acolhidos. Violência contra a mulher cresce em sul de Minas e reforça a importância da denúncia. Morador do Flora volta a cobrar solução para a situação da balsa. Sejusque realiza mutirão para a conversão de união estável em casamento civil. Inscrições para editais da Política Nacional Aldir Blanc estão abertas em Três Corações.
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0: 18 horas.
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6: Campo, é a Feira do Agronegócio de Três Corações e região, e hoje recebemos diretores da Associação Comercial de Três Corações, Paulo Sérgio e Talília.
7: Este ano nós temos uma modificação, né? A gente vai começar a partir de quarta-feira, então a partir de quarta-feira, ao meio-dia, então os portões serão abertos. Às 14 horas nós temos a abertura oficial. Às 18 horas a gente encerra a feira de negócios e às 20 horas fecha-se os portões. Então a gente pede um cuidado enorme, né, com os visitantes. Não deixe para chegar depois das 8 horas da noite, porque infelizmente a gente tem um horário, né? A gente tem uma responsabilidade com todos os expositores que estão lá dentro, com segurança, tudo. Então os portões eles são fechados às 8 horas da noite. Esse ano a gente estendeu um pouquinho, né, Paulo, para poder atender a população. Então nós vamos até às 8 da noite. Na quinta-feira, os portões abrem às 9 horas. A feira de negócios se encerra às 18 e os portões se fecham às 20, né? E a praça de alimentação continua. Na sexta-feira, o mesmo horário, os portões se abrem às 9 horas da manhã. Feira de negócios encerra às 18, os portões fecham às 20 horas e a praça de alimentação continua. E no sábado abre às 9 horas e este ano a gente encerra a feira de negócios às 12 horas.
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2: Muito bem, agora são 18 horas mais 5 minutos. Uma excelente noite para você, ouvindo aí a Tropical, a Rádio 3. E nós estamos aí com a Feira do Agronegócio, Feira Agro 3, a nossa equipe marcando presença em campo, lá também, diretamente.
3: Falou que o áudio de abertura está sendo.
2: Lá com a gente aí também, da Feira Agro 3. Moísa Mesquita, uma ótima tarde, Moísa, tá por aí?
3: Fala, Alisson Carlos, estou aqui, a noite chegando da Agro 3 2026, estamos fazendo a cobertura diretamente da Feira do Agro. E olha só, tem novidade esse ano aqui na Agro 3, viu, gente? Está rolando agora viticultura no sul de Minas, que é realidade e sucesso. Palestras com Matheus Casimiro, Jairo Márcio, Eduardo Junqueira. E agora, a partir das 18 horas, começa também lá no espaço Agro 3 Leite, a seleção genômica na prática com Rafael Ribeiro. Lembrando que agora o espaço Agro 3 Leite está maior, tem novidades que a gente vai trazer para vocês também. Mais detalhes, vocês acompanham tudo aqui na cobertura da Agro 3 2026. Lembrando que os portões fecham agora às 20 horas e amanhã eles abrem a partir das 9 horas da manhã. E você é mais que convidado para vir para a Feira do Agro, aqui em Três Corações. De onde você estiver, venha para a nossa feira, Agro 3 2026. A força do campo é a força do produtor.
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1: Cidade em Revista. 8 de julho de 2026. Agro 3 2026 começa hoje, no Parque de Exposições, com cobertura especial da Rádio Tropical. Primeiro dia da Agro 3 terá abertura oficial, painel sobre viticultura e workshop de seleção genômica. Capacitação reúne profissionais de saúde de 50 municípios em Três Corações. Praça Professora Marta Bezerra é revitalizada no Alto do Peró por meio de parceria comunitária. Associação TEA recebe homenagem na Câmara pelo trabalho com famílias atípicas. Justiça Eleitoral inicia convocação de mesários para as eleições de outubro. Canil São Lázaro destaca rotina de cuidados com cães acolhidos. Violência contra a mulher cresce em sul de Minas e reforça a importância da denúncia. Morador do Flora volta a cobrar solução para a situação da balsa. Sejusque realiza mutirão para a conversão de união estável em casamento civil. Inscrições para editais da Política Nacional Aldir Blanc estão abertas em Três Corações.
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0: 19h.
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1: 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Agora são 19h05, uma boa noite. Boa noite para quem tá ligando o rádio agora, seja bem-vindo, seja bem-vinda na noite de quarta-feira, dia 8 de julho de 2026. Aquele grande abraço a você pela Tropical. Nós apresentamos em 60 minutos no seu rádio o Flash Hits, o som dos grandes amores. Eu sou Luiz Carlos de Freitas, a supervisão geral é de Fernando Moza. Aquele abraço para você que nos honra com a sua audiência em qualquer lugar da cidade ou da região. Aos ouvintes de todas as horas, aos anunciantes, parceiros comerciais desse horário, o nosso muito obrigado pela parceria. Noite de inverno, céu parcialmente nublado, 17 graus neste momento, na quarta-feira. E a gente quer levar aí aquele abraço para quem está aniversariando hoje, completando neste dia 8 de julho mais um ano de vida. Parabéns para Maria Eduarda da Silva, 28 anos em Cruzília. Sofia Vitória Dias Martins, 12 aninhos no Monte Alegre. Na Vila Gessé, palmas para Reinilda Maria Carneiro e Carlos Alberto da Silva. Jeremias da Silva no Santana e Lilian Mayra e Silva. O bairro não foi mencionado, mas nós deixamos aqui um abraço especial para ela. A gente começa mandando boa noite para Sara da Vila Fernão Dias. Ela solicita uma das canções lindíssimas da banda Air Supply, 1983. A War of Love. O som que a gente não esquece.

19h11. Deixa eu mandar aquele abraço grande aí pra Silvane do Novo Horizonte. A gente recorda a Dama de Vermelho, Chris de Burgh. Quarta-feira, 8 de julho.

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0: 19h20. Muito obrigado, Tiago do Hotel. A você, aos seus pais na Feira de Gado e pra todo mundo que curte. A gente mata a saudade trazendo Cry for Help. Senhoras e senhores, no Flash Hits, Rick Astley. 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

0: Backstreet Boys. I Need You Tonight. 19:28 no som dos grandes amores. Cry for Help. Rick Astley. The Lady in Red. Chris de Burgh.
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0: 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Flash. 19:34. Marli, São Tomé das Letras, boa noite. Muito obrigado, Simone, bairro Jardim América, Três Corações. Ademir Pérez, em Guarulhos, São Paulo. Simple Red, Rolling Back the Years.

0: 19:38. Gilberto lá da Flora, forte abraço, obrigado. Em São Gonçalo do Sapucaí, muito obrigado, Tatiana, Felipe, amigos ligados em geral, nas cidades vizinhas. São Tomé das Letras, Campanha, Varginha, Cambuquira, Lambari.
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0: Júlio César de São Bento Abade. Muito obrigado aos amigos e parentes também lá em Luminárias. Forte abraço a todo mundo aí, na cidade ou na zona rural. 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
0: 19:47. Aquele abraço mais uma vez para Silvane, Novo Horizonte, Sara da Vila, Fernão Dias, Thiago do Hotel. Um abraço grande no Hotel Calabresa, Eloísio no Santo Afonso, Mercinho aqui no centro. E a gente deixa um abraço grande para Marli, de Conceição do Rio Verde. Obrigado pelos elogios à programação. 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

0: Muito obrigado em campanha, Lívia, sintonizada com a gente. Alô, Nilda. Alô, Maria Marta. Em Varginha, bairro Jardim Andere, Clarinha de Fátima, aqui em Três Corações. Daniel, boa noite, vai pedir. Dani Garcia no Peró. Filhinha Maria José no bairro São Sebastião. Dona Yolanda, Tatiana. Vera Lúcia. Forte abraço também pro Edson Bosco. Adriano. Pessoal do transporte. Taxistas. Pessoal do Uber. Só hoje. Jota Quest.
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0: Bom, deixa eu mandar meu boa noite aqui pro meu amor que tá ligado, sintonizado também com a gente. Tá pensando o quê? Que a esposa não escuta? Escuta. Ela é minha superstar. Erasmo Carlos. Beijo, Jaqueline.

0: Erasmo Carlos, ele de Roberto, a canção Minha Superstar. 3 minutos faltando para as 20. Sem dúvida nenhuma, 60 minutos de música feita com todo carinho. O som dos grandes amores.
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0: Bom, essa vai fechar. 3 minutos para as 8.

0: está chegando ao final. Ao som de Everything I Want. Red. A gente vai se despedindo. Vem aí a voz do Brasil. Uma boa noite. Bom final de quarta. E até amanhã às 11 horas em Cidade em Revista. E às 19 no Flash. 8 horas.
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2: Olá, boa noite.
3: Boa noite para você que nos acompanha em todo o país.
2: Quarta-feira, 8 de julho de 2026.
3: Vamos ao destaque do dia na Voz do Brasil.
2: Vacinação infantil.
3: Pneumo 20 contra pneumonia e meningite está disponível nas unidades básicas de saúde. Gabriela Noronha.
4: A Pneumo 20 é indicada para bebês no primeiro ano de vida e crianças menores de 5 anos que ainda não completaram o esquema de vacinação recomendado.
2: Proteção às mulheres.
3: Ligue 180 registra denúncias de violência e funciona 24 horas todos os dias da semana. Pablo Mundim.
5: O Ligue 180 também orienta familiares, amigos, vizinhos e qualquer pessoa que queira saber como agir diante de uma situação de risco.
2: E vamos falar hoje sobre a Rede Nacional de Proteção e Defesa dos Direitos Humanos das Pessoas Idosas.
3: Quem vai explicar pra gente mais sobre o tema é o Secretário Nacional dos Direitos da Pessoa Idosa, Alexandre da Silva.
6: São todas aquelas pessoas, aquelas instituições, aqueles órgãos que atuam no segmento da pessoa idosa e que garantam a defesa, a promoção, a mitigação de violações e violências e a garantia de mais direitos.
2: Hoje, na apresentação da Voz do Brasil, eu, Mariana Jungmann e Luciano Seixas.
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2: Crianças menores de 5 anos e grupos prioritários já podem procurar o posto de vacinação mais próximo para se protegerem com a Pneumo 20.
3: O imunizante previne contra 20 sorotipos da bactéria causadora de doenças graves, como pneumonia e meningite.
2: A ideia é diminuir as hospitalizações, sequelas e óbitos em função das doenças.
4: A vacina Pneumo 20 está disponível nas unidades básicas de saúde e demais pontos de vacinação em todo o país. Éder Gatti, diretor do Programa Nacional de Imunização do Ministério da Saúde, explica que o imunizante vai substituir gradualmente a Pneumo 10 contra a bactéria causadora de doenças como pneumonia e meningite.
7: O Ministério já tinha uma vacina no SUS que era a Pneumo 10, é uma vacina que cobria contra 10 tipos da bactéria pneumococo, só que agora nós estamos atualizando para uma vacina que cobre contra 20 tipos de pneumococo, ou seja, é um número maior de tipos de bactéria que a vacina protege. E com isso, a gente espera diminuir ainda mais a ocorrência de meningite e pneumonias em crianças.
4: A Pneumo 20 é indicada para bebês no primeiro ano de vida e crianças menores de 5 anos que ainda não completaram o esquema de vacinação recomendado. Segundo Eduardo Jorge da Fonseca, presidente do Departamento de Imunizações da Sociedade Brasileira de Pediatria, a imunização nesta faixa etária é fundamental para prevenir internações e reduzir mortes associadas às infecções pneumocócicas.
8: Então, as crianças menores de 2 anos, as que mais internam e as que mais morrem, ou seja, tem maior incidência e maior letalidade. Então, esse é o grupo mais importante, é um grupo prioritário para a prevenção das doenças pneumocócicas invasivas, como a gente chama.
4: A Pneumo 20 também é indicada para indígenas com mais de 5 anos, sem histórico vacinal, idosos com 60 anos ou mais que estejam acamados ou institucionalizados e pessoas com condições clínicas especiais. O histórico de vacinação pode ser acompanhado pela caderneta digital de saúde da criança, disponível no aplicativo Meu SUS Digital. Reportagem Gabriela Noronha.
3: A doença de Chagas é transmitida principalmente por um inseto conhecido como barbeiro e pode levar à morte, especialmente em populações vulneráveis.
2: Isso porque a infecção pode evoluir de forma silenciosa por anos e, quando não tratada, pode levar a graves complicações cardíacas e digestivas.
3: Para tratar a doença, a Anvisa publicou o registro de um novo medicamento voltado a pacientes menores de 18 anos.
2: É o Lampti, feito de substâncias que danificam o parasita e que levam à sua eliminação do organismo.
9: A Agência Nacional de Vigilância Sanitária Anvisa aprovou o registro do medicamento Lampit, indicado para o tratamento da doença de Chagas em pacientes pediátricos. O produto pode ser utilizado desde recém-nascidos com peso mínimo de 2,5 kg até adolescentes menores de 18 anos. A doença de Chagas é causada pelo protozoário Trypanosoma cruzi e está entre as principais doenças negligenciadas no Brasil. A infecção pode permanecer sem sintomas por muitos anos e, quando não tratada, provocar complicações graves, principalmente no coração e no sistema digestivo. O Lampit é um medicamento antiparasitário que atua na eliminação do parasita responsável pela doença. A aprovação do registro foi publicada pela Anvisa no Diário Oficial da União, com a resolução 2631 de 2026. Claudimário Carvalho, para a Voz do Brasil.
3: Buscar ajuda pode ser o primeiro passo para interromper um ciclo de violência contra as mulheres.
2: O Ligue 180 funciona gratuitamente, 24 horas por dia, e também pode ser acessado por canais digitais como o WhatsApp.
3: Os atendentes são especializados para oferecer ajuda imediata, indicando os caminhos para a solução do problema.
5: É por meio do Ligue 180 que milhares de mulheres encontram acolhimento, orientação e encaminhamento para redes de proteção em todo o país. Cada atendimento começa por uma escuta qualificada e humanizada. O serviço funciona 24 horas por dia, todos os dias da semana, e pode ser acionado pela própria vítima ou por qualquer pessoa que queira denunciar uma situação de violência contra a mulher. A coordenadora de atendimento da Central do Ligue 180, Juliana Costa, explica como funciona o atendimento.
10: A denúncia é registrada pelas nossas atendentes. Posteriormente a isso, nós temos uma equipe também especializada que faz a análise dessa denúncia. Então, entrando em contato com o Ligue 180, a pessoa que nos contatar vai ter ali um atendimento especializado e essa atendente ela vai identificar qual é a necessidade dessa pessoa.
5: Segundo o Anuário Brasileiro de Segurança Pública, em 2025 foram registrados cerca de 1.470 feminicídios, o maior número desde que o crime passou a ser tipificado em 2015. Apenas no primeiro trimestre deste ano, já foram contabilizadas 399 mortes. Também cresceram os casos de violência no ambiente digital, como ameaças, perseguição nas redes sociais, invasão de contas e divulgação não autorizada de imagens íntimas. Nos cinco primeiros meses de 2026, o Ligue 180 registrou mais de 16 mil ocorrências desse tipo de violência. A coordenadora de atendimento do Ligue 180 do Ministério da Saúde, Nery Araújo, alerta que o combate ao feminicídio é responsabilidade de todos.
11: É importante que o Brasil inteiro, a sociedade inteira, todo mundo, igrejas, feiras, times de futebol, escolas, templos religiosos, todo mundo seja envolvido. Por quê? Porque não é um problema só da mulher, é um problema de todos nós.
5: Além de atender mulheres em situação de violência, o Ligue 180 também orienta familiares, amigos, vizinhos e qualquer pessoa que queira saber como agir diante de uma situação de risco. O atendimento é sigiloso e pode ser feito de qualquer lugar do mundo. Além dos 180, denúncias e informações podem ser feitas pelo WhatsApp no telefone DDD 61 9610 0180. Reportagem Pablo Mundim.
2: O cidadão conta com uma nova plataforma do programa Luz para Todos.
3: O aplicativo permite registrar e acompanhar solicitações de atendimento, facilitando a identificação de famílias que ainda vivem sem acesso à energia elétrica.
12: O aplicativo do programa Luz para Todos permite a cidadãos, lideranças comunitárias e instituições registrarem e acompanharem as solicitações de instalação de energia elétrica. A iniciativa é voltada para o público que mora em áreas rurais e regiões remotas do país. Segundo André Dias, diretor do Departamento de Universalização e Políticas Sociais de Energia Elétrica do Ministério de Minas e Energia, o aplicativo permite acompanhar as solicitações feitas ao programa e se existem subnotificações.
13: Hoje, nós estimamos que há no Brasil cerca de 220 mil unidades consumidoras, famílias sem acesso à energia, mas a gente entende que esse número pode estar subnotificado, possa ser maior, e aí o aplicativo vai nos dar justamente esse conhecimento.
12: O aplicativo Luz para Todos está disponível nas lojas de aplicativos para celulares e pode ser baixado por qualquer pessoa de forma gratuita. Ao abrir o pedido para instalação de energia elétrica, o cidadão deverá tirar foto da unidade a ser atendida. Por meio do georreferenciamento, o Ministério de Minas e Energia vai localizar o endereço e encaminhar a solicitação para a concessionária de energia elétrica responsável pela região. Não será preciso acesso à internet para registrar o pedido. Reportagem Luana Karen.
2: Embaixadores estrangeiros que não residem no Brasil participaram nesta quarta-feira no Palácio do Itamaraty da cerimônia de entrega das cartas credenciais.
3: O ato habilita oficialmente os diplomatas diante do chefe de Estado do país onde vai atuar.
2: As cartas foram assinadas pelo presidente da República perante o governo anfitrião e dão início à missão diplomática.
3: Ao todo, 14 embaixadores não residentes no país foram oficialmente credenciados.
2: Um espaço para que as mulheres idosas participem da construção de políticas públicas voltadas a elas.
3: O Fórum Nacional pelo Protagonismo e Mobilização das Mulheres Idosas reúne organizações, movimentos sociais e representantes do poder público.
2: Entre os desafios tratados no fórum estão a saúde mental dos idosos, autonomia econômica e combate ao preconceito etário.
3: A secretária nacional de Autonomia Econômica e Política de Cuidados, Joana Célia dos Passos, fala mais sobre o fórum.
14: Esse fórum, ele tem a duração de 2 anos e uma das competências dele é promover iniciativas para o fortalecimento das organizações de participação social de mulheres idosas, para que a gente possa ampliar a capacidade de mobilização, o protagonismo, a autonomia e a incidência no debate sobre as políticas para esse grupo de mulheres idosas.
2: Segundo o IBGE, o Brasil possui 32 milhões de pessoas com 60 anos ou mais, sendo 55% mulheres.
3: E vamos falar agora da Rede Nacional de Proteção e Defesa dos Direitos Humanos da Pessoa Idosa, RENAPID.
2: Ela tem como objetivo garantir uma articulação entre os órgãos públicos que atendem essa população.
3: Nós conversamos com o secretário nacional dos Direitos da Pessoa Idosa, do Ministério dos Direitos Humanos e da Cidadania, Alexandre da Silva, sobre como vai funcionar essa colaboração. Acompanhe. Boa noite, secretário. Explica pra gente o que é essa rede de proteção às pessoas idosas. Que entidades formam essa rede?
15: A RENAPID é a Rede Nacional de Proteção e Defesa dos Direitos Humanos das Pessoas Idosas. É uma rede que vem sendo pensada e solicitada pela participação social desde a nossa conferência, do primeira conferência de 2006, e que agora em 2026 ela se realiza. São convidados todos os entes federativos, todas as pessoas que atuam no parlamento, no sistema de justiça, entidades privadas, entidades públicas, ONGs, universidades, enfim, são todas aquelas pessoas, aquelas instituições, aqueles órgãos que atuam no segmento da pessoa idosa e que garantam a defesa, a promoção, a mitigação de violações e violências e a garantia de mais direitos.
2: Agora, secretário, essa rede ela funciona para um acompanhamento mais próximo, por exemplo, de idosos que estejam em situações vulneráveis, vamos supor, idosos que vivam sozinhos, precisem desse acompanhamento, essa rede atua assim também?
15: Esse é um dos focos, mas eu vou dizer que o foco central dessa RENAPID é a intersetorialidade. Para quem não está acostumado com esse termo, é dizer que algumas soluções para as pessoas idosas, ou para outros grupos também, elas precisam sempre de uma articulação com mais de um setor. Um exemplo, pode acontecer uma dificuldade da pessoa idosa em acessar um serviço de saúde. Isso pode ser decorrente do transporte, isso pode ser decorrente da dificuldade dela em ler, então ela não consegue muitas vezes pegar um ônibus ou chamar um táxi porque ela não consegue ler. E aí pode ser um outro problema, o transporte em si, que pode estar disponível ou dificultoso naquela região. Então a resposta intersetorial é o ponto central. E sim, é o objetivo também da gente, o quanto antes, enquanto sociedade, detectarmos que uma pessoa idosa está numa condição de violência ou de violação e que isso gera um risco para ela de vida, que o quanto antes ela possa ser retirada dessa situação, ou que o agente causal ou a situação também possa ser o mais rápido possível eliminada ou eliminado.
3: E como é que os próprios idosos, os familiares ou amigos podem acionar essa rede?
15: A RENAGP, ela vai ter uma estrutura que precisará funcionar tanto no âmbito municipal, estadual e federal. Então, vejamos, se o problema for municipal, nós vamos criar essa rede no município para que essas entidades, esses órgãos, a gestão municipal, uma secretaria específica, consiga dar a resposta o quanto antes, mas por vezes um problema que envolva, por exemplo, uma questão de uma estrada estadual, eu já teria que procurar a instância estadual para dar essa resposta, ou muitas vezes é uma questão ministerial, alguma ação que possa ser garantida por um ministério. Então, essa pessoa idosa ou familiar, quando perceba uma situação como essa, ela vai procurar algum desses agentes, dessas entidades, desses órgãos que estão vinculados a essa rede, para poder acionar a resposta mais efetiva. Cabe lembrar aqui que o Brasil já tem, dentro do seu estado, a experiência de alguns municípios e alguns estados que já fazem uma rede. Então, nós não estamos partindo do zero, esse é um ponto positivo. A ideia nossa agora é entender o que nós podemos construir coletivamente, e já houve até uma oficina para começar a conversar com essas pessoas que já estão envolvidas em alguma rede, seja ela municipal ou estadual, e perceber como essa rede pode ser construída, do que nós chamamos tanto de baixo para cima, ou seja, a partir das experiências e realidade dos municípios, e o quanto os governos estaduais, distrital e a União precisam se organizar para concluir as boas respostas, ou também o contrário, o quanto a União vai também construir essa rede, dialogando com os estados e o Distrito Federal, para poder alcançar os municípios ou no caso do DF, as regiões administrativas também.
2: Para a gente tentar deixar um pouquinho mais claro, secretário, sendo um caso como o senhor mencionou, né, um problema que o idoso tenha com o transporte, ele deve, nesse caso, por exemplo, procurar a prefeitura da cidade dele, e aí a prefeitura também vai estar, os órgãos da prefeitura vão estar ativos nessa rede, e aí caso se identifique outras necessidades desse idoso, a rede toda pode ser acionada? É assim que funciona?
15: Isso, um bom exemplo, exatamente isso. Então, se for uma questão de transporte, a pessoa idosa que consiga alcançar a prefeitura e a secretaria específica pode fazer da forma como você explicou mesmo, ou muitas vezes a gente pode ter uma liderança comunitária, você pode ter às vezes um agente, um pessoal da saúde ou da assistência que frequenta aquela casa e vai levar para algum órgão específico, seja o conselho municipal, caso exista na região, para poder muitas vezes chegar também a um órgão responsável, ou muitas vezes até se tiver uma empresa privada de ônibus que esteja vinculada nessa rede para querer de fato, já sabendo que muitas vezes isso já aconteceu, que ela também tenha uma resposta mais efetiva, ou muitas vezes até a prefeitura que vai pensar um ponto de ônibus. É um bom exemplo. Então, são vários caminhos que nós queremos criar justamente para que a pessoa, tanto aquela que tenha mais autonomia, independência e conhecimento, buscar a prefeitura, ou muitas vezes ver quem são os atores que vão circular naquele território que possam captar essa denúncia e poder encaminhar para um órgão mais específico.
3: Secretária, a rede também prevê a realização de diagnósticos sobre o envelhecimento populacional. De que forma isso pode se converter em políticas públicas posteriormente?
15: Esse diagnóstico ele é fundamental, é ele que vai balizar muito do que nós já fazemos no âmbito nacional, tanto União, estados, DF, municípios, para ver quais são as demandas atuais. Então, hoje, quando falamos de envelhecimento de pessoas idosas, é muito importante que as ações sejam centradas a partir das demandas das pessoas idosas. E hoje nós temos uma série de informações que possam vir tanto das gestões municipais, com os dados obtidos por meio de suas secretarias, pode ser também a partir dos institutos de pesquisa que nós temos, geração de dados que nós temos no nosso país, e também a partir daquilo que é conduzido e pensado no âmbito governamental e também federal. Então, esse diagnóstico ajuda muitas vezes a criar programas que são feitos no âmbito federal. Existem alguns criados já, também no âmbito estadual, e também pela pactuação que a gente pode fazer entre esses três entes, municípios, estados e governo. Então, é fundamental que os diagnósticos aconteçam, e mais do que fundamental para a gestão, que isso fique sempre à disposição da participação social, da sociedade como um todo. Então, a transparência, a divulgação, a linguagem simples desses diagnósticos também faz parte da RENADP de disseminar cada vez mais o conhecimento, porque isso também é um ponto bastante preocupante. Quando falamos de pessoas idosas, muitas vezes existe uma certa invisibilização de alguns dados. E a RENADP vem justamente para poder colocar isso mais à disposição da sociedade, de conselhos, de entidades, movimentos sociais que também estão atuando na defesa dos direitos para as pessoas idosas.
2: Agora, secretário, a gente tem só mais alguns segundinhos, mas o senhor mencionou aí que lideranças comunitárias, por exemplo, né, ou organizações da sociedade civil também podem compor a rede, assim como as prefeituras. E aí, quem quer fazer parte dessa rede, essa pessoa deve proceder como, né, ou esse organismo? Eles precisam procurar a Secretaria Nacional dos Direitos da Pessoa Idosa?
15: Sim, exatamente. Nós estamos agora, no próximo mês, mais ou menos, nós vamos concluir a instrução normativa que vai dar os melhores caminhos para qualquer entidade, qualquer segmento que queira aderir à nossa rede. Então, haverá a classificação, a possibilidade de ser um integrante de fato para a rede ou de ser um colaborador com papéis distintos. Então, isso é aguardar agora, que nas próximas semanas nós vamos divulgar essa instrução normativa que está dentro do tempo proposto, dentro da portaria que criou a RENADP.
3: Muito bem, nós conversamos com o secretário nacional dos Direitos da Pessoa Idosa, Alexandre da Silva. Muito obrigado, secretário, pela entrevista à Voz do Brasil.
15: Obrigado a vocês, a todos os ouvintes e as ouvintes. Uma boa noite.
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2: Quem for fazer o Exame Nacional de Desempenho dos Estudantes ainda tem tempo para solicitar atendimento especializado.
3: Saiba mais com Thaís Araújo.
16: Está aberto o prazo de solicitação de atendimento especializado e para o requerimento de tratamento pelo nome social para os participantes do Exame Nacional de Desempenho dos Estudantes, o ENAD 2026. Os interessados têm até o dia 24 de julho para fazer essa solicitação em relação ao ENAD de bacharelados e cursos superiores de tecnologia. O pedido deve ser realizado diretamente pelo estudante por meio do sistema ENAD e o resultado será divulgado no dia 31 de julho. Em caso de negativa, os estudantes terão prazo para recurso entre os dias 3 e 7 de agosto. A prova está marcada para o dia 29 de novembro. O Exame Nacional de Desempenho dos Estudantes é aplicado a todos que estão concluindo o ensino superior. Thaís de Araújo, para a Voz do Brasil.
2: Forças Integradas de Combate ao Crime Organizado realizam nesta quarta-feira operações em 16 estados em investigações envolvendo organizações criminosas.
3: As medidas incluem 181 mandados de busca e apreensão, 93 mandados de prisão e outras medidas cautelares determinadas pela Justiça.
2: Estão sendo apurados indícios de crimes como tráfico de drogas, de armas e também lavagem de dinheiro.
3: As Forças Integradas reúnem instituições federais e estaduais para atuação conjunta.
2: Essas foram as notícias do governo federal.
3: Uma realização da Secretaria de Comunicação Social da Presidência da República.
2: Com produção da empresa Brasil de Comunicação.
3: Fique agora com o Minuto do TCU. Em seguida, as notícias do Poder Judiciário e do Congresso Nacional. Boa noite.
2: Boa noite, até amanhã.
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18: O Tribunal de Contas da União avaliou a política de autoprodução de energia elétrica, usada por empresas e outros consumidores que geram energia para consumo próprio. A auditoria identificou que as regras atuais dão incentivos econômicos aos autoprodutores, mas podem aumentar custos para os demais consumidores. O tribunal constatou que os autoprodutores usam a infraestrutura do sistema elétrico, mas não contribuem de forma suficiente para manter a estabilidade do serviço. O TCU também apontou baixo nível de maturidade no desenho, na institucionalização e no monitoramento da política pública. O tribunal recomendou que o Ministério de Minas e Energia formalize diretrizes, objetivos, metas, indicadores e estrutura de acompanhamento para a política. Saiba mais em tcu.gov.br.
17: 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Você vai ouvir agora notícias do Poder Judiciário.
19: Presidente do STF e do CNJ participa da instalação de varas especializadas no combate ao crime organizado em São Paulo.
20: STJ reconhece dano moral coletivo por demora na demarcação de território quilombola em Sergipe.
19: Desembargador pernambucano é indicado para ocupar vaga de ministro do TST.
20: Boa noite, eu sou o Arthur Filho.
19: E eu sou Walter Lima.
20: O presidente do Supremo Tribunal Federal e do Conselho Nacional de Justiça, ministro Edson Fachin, afirmou nesta quarta-feira que a criação de varas especializadas no combate ao crime organizado representa uma resposta concreta do judiciário ao avanço das facções criminosas no país.
19: O ministro participou da solenidade de instalação das novas varas estaduais especializadas em organizações criminosas e lavagem de bens, direitos e valores do Tribunal de Justiça de São Paulo. Marta Ferreira.
21: O enfrentamento ao crime organizado tem sido uma das prioridades da gestão do ministro Edson Fachin. Durante a cerimônia, ele afirmou que o crime organizado não é apenas um problema de segurança pública, mas uma ameaça ao próprio Estado de Direito Democrático. Fachin também ressaltou que o judiciário tem ampliado a atuação para combater novos mecanismos utilizados pelo crime organizado, como o uso de plataformas clandestinas de apostas eletrônicas e de empresas aparentemente lícitas para lavagem de dinheiro.
22: Não estou, é claro, a me referir ao mercado regulado, mas estou a me referir, sim, às plataformas clandestinas e também às empresas que têm sido utilizadas como instrumentos de organizações criminosas.
21: A instalação das novas varas está alinhada aos projetos conduzidos pelo Conselho Nacional de Justiça para ampliar a especialização judicial no enfrentamento ao crime organizado em todo o país.
20: A União e o INCRA terão de indenizar um quilombo em Sergipe.
19: O STJ reconheceu danos morais coletivos devido à demora na demarcação do território. Fátima Uchoa.
23: A comunidade Catuabo foi reconhecida como remanescente quilombola em 2006 e o território identificado e delimitado em 2017, mas até hoje não saiu o decreto de desapropriação para a continuidade da regularização territorial. O Ministério Público Federal ajuizou ação civil pública contra a União e o INCRA, pedindo a conclusão do procedimento e indenização por danos morais coletivos. O juízo de primeiro grau e o TRF5 determinaram a finalização do procedimento, mas não reconheceram dano moral coletivo. Já a primeira turma do STJ considerou que a demora injustificada do poder estatal em efetivar um direito constitucional gera dano moral presumido, que não exige prova de abalo psicológico. O relator foi o ministro Paulo Sérgio Domingues.
20: Presidente Lula indica desembargador para ministro do TST.
19: O pernambucano Sérgio Torres precisa ainda passar por sabatina no Senado. Marla Lacerda.
24: O desembargador do Tribunal Regional do Trabalho da 6ª Região foi indicado pelo presidente da República para ocupar a vaga aberta com a aposentadoria da ministra Dora Maria da Costa. Magistrado de carreira, Sérgio Torres já atuou no TST como desembargador convocado e, recentemente, foi eleito presidente da Academia Brasileira de Direito do Trabalho. Se aprovado na sabatina da Comissão de Constituição e Justiça do Senado Federal, tem ainda a votação no plenário da Casa.
20: Justiça Federal determina que a União formule plano para tornar acessíveis todos os sites da administração federal.
19: A decisão atendeu a pedido do MPF. Vanessa Pereira.
0: O aperfeiçoamento dos sites da administração pública federal é apenas um dos pedidos da ação, que busca garantir a autonomia de pessoas com deficiência no uso de plataformas digitais públicas e privadas. Ao final do processo, o MPF pretende que a Justiça Federal determine à União a regulamentação do artigo 63 da Lei Brasileira de Inclusão, que torna obrigatória a acessibilidade digital.
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20: A você, uma boa noite.
19: E até amanhã.
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1: Eu sou Paula Groba.
2: E eu sou Humberto Pinheiro.
1: E estes são os destaques de hoje do Jornal do Senado, que começa agora.
2: Senado aprova transferência automática de pensão alimentícia.
1: Chanceler Mauro Vieira será convidado a explicar alerta sobre intervenção militar no Brasil pelos Estados Unidos.
2: Crédito de 15 bilhões para exportadores vai à sanção após aprovação do Senado.
1: Boa noite.
2: Boa noite.
1: Quem depende de pensão alimentícia poderá ter mais segurança para receber o benefício em dia. O Senado aprovou um projeto que cria a transferência automática dos valores, o que pode reduzir atrasos e facilitar o pagamento.
2: Para isso, o beneficiário deverá pedir à Justiça que determine o repasse mensal com a transferência automática do valor da conta do devedor para a conta de quem tem direito à pensão, na data fixada pelo juiz. A proposta, conhecida como Pix Pensão, segue agora para a sanção presidencial. Repórter Douglas Castilho.
3: O projeto, que teve origem na Câmara dos Deputados, visa garantir a pontualidade dos pagamentos e oferecer mais segurança jurídica às famílias envolvidas. A relatora da proposta, a senadora Ana Paula Lobato, do PSB do Maranhão, ressaltou a importância da aprovação.
4: Enfrenta problema recorrente nas execuções de alimentos, a necessidade de sucessivas provocações judiciais diante de inadimplementos mensais. Trata-se de solução simples, objetiva e compatível com a natureza urgente da obrigação alimentar.
3: Uma das formas de garantir que os repasses ocorram na prática é a possibilidade de indisponibilização automática dos ativos financeiros do devedor, se ele não possuir saldo bancário suficiente para o pagamento. Para evitar abusos ou erros, o projeto também prevê que esse procedimento deve seguir as regras do Código de Processo Civil, que asseguram um controle por parte do juiz, a intimação do devedor e a correção ou cancelamento de bloqueios excessivos. A operacionalização do processo de transferências será gerida por sistema eletrônico sob responsabilidade do Banco Central.
1: E a senadora Roberta Cioli, do Republicanos de Roraima, apresentou um projeto que torna mais flexível a concessão do benefício da prestação continuada, o BPC. A proposta evita a perda automática do benefício quando houver pequeno aumento na renda familiar ou o ingresso de um integrante no mercado de trabalho.
2: O texto também prevê um período de transição de até 12 meses. Segundo a senadora, a medida permite que os beneficiários melhorem de vida sem o risco imediato de perder o auxílio. O projeto será analisado pelas comissões do Senado.
5: O projeto garante que o ingresso no mercado de trabalho não resulte na perda automática do benefício. Além disso, prevê um período de transição com reavaliação social para que essa mudança ocorra de forma gradual e segura, oferecendo mais segurança às famílias nesse momento de conquista e de reorganização de vida.
1: Já o senador Cleitinho, do Republicanos de Minas Gerais, defendeu o endurecimento de regras para as apostas online e cobrou a votação de projetos que restringem a publicidade das bets. O parlamentar alertou que o avanço desse mercado tem impactos na saúde mental, compromete a renda das famílias e aumenta os gastos públicos com saúde.
2: Segundo Cleitinho, os prejuízos causados pelas apostas exigem uma ação conjunta do Congresso e do governo federal, acima de diferenças partidárias.
6: Se literalmente agora é uma época de Copa do Mundo, que a gente está vendo aqui 35% de aumento na questão dos jogos, é momento agora da gente refletir. Hoje, infelizmente, o Brasil é o Brasil da as bets. Então espero que todos os senadores da República, como eu aqui, possa combater de uma vez por todas essa porcaria de jogo online.
1: A Comissão de Direitos Humanos aprovou um projeto que cria categorias diferentes para os casos de desaparecimento de pessoas no Brasil.
2: O objetivo da proposta é aprimorar as investigações e as buscas de acordo com cada situação. Repórter Patrícia Oliveira.
7: A proposta classifica os casos de pessoas desaparecidas em três categorias. O desaparecimento voluntário é quando um adulto decide romper contato com familiares por vontade própria. O involuntário inclui situações como acidentes, desastres, problemas de saúde mental e o sumiço de crianças e adolescentes. Já o desaparecimento forçado envolve casos relacionados à violência, coação, sequestro ou abuso de poder. Atualmente, a legislação adota uma definição única para todos os casos. Para a relatora, senadora Damaris Alves, do Republicanos do Distrito Federal, a mudança pode contribuir na atuação das autoridades pela busca, identificação e localização dos desaparecidos.
8: Os dados mais recentes demonstram que o desaparecimento de pessoas permanece como desafio grave e crescente para o poder público.
7: Em 2025, foram registrados mais de 85 mil desaparecimentos no Brasil, cerca de um caso a cada 6 minutos. O projeto segue para análise da Comissão de Constituição e Justiça.
1: A Comissão de Direitos Humanos também aprovou um projeto que endurece a punição para agressões praticadas contra mulheres por razões de gênero. A proposta transforma esse tipo de violência em crime autônomo, que hoje é tratado apenas como agravante da lesão corporal, e também aumenta as penas nos casos mais graves. O texto segue agora para a Comissão de Constituição e Justiça.
2: E o plenário aprovou o projeto que tornou obrigatória a divulgação do Ligue 180, canal nacional de denúncia e orientação para mulheres em situação de violência. A proposta determina que o serviço seja divulgado em meios de comunicação e em locais públicos e privados de grande circulação para ampliar o acesso às denúncias e às informações sobre a rede de proteção. O texto segue para a sanção presidencial.
1: O chanceler Mauro Vieira será convidado para esclarecer no Senado as recentes afirmações apontando risco de intervenção militar norte-americana no Brasil. O convite foi aprovado pela Comissão de Relações Exteriores.
2: O risco teria sido apontado a partir da classificação como terroristas de facções do crime organizado que atuam em nosso país. Repórter César Mendes.
9: A Comissão de Relações Exteriores aprovou o convite para que o ministro das Relações Exteriores, Mauro Vieira, esclareça aos senadores declarações recentes dadas por ele de que a classificação do Comando Vermelho e do Primeiro Comando da Capital como organizações terroristas pelos Estados Unidos traria o risco de uma eventual atuação de forças militares norte-americanas no Brasil. Autor do convite, o senador Hamilton Mourão, do Republicanos do Rio Grande do Sul, quer que Mauro Vieira explique melhor de onde tirou os dados que o levaram a fazer essa afirmação, que, na opinião de Mourão, tem uma certa gravidade.
10: Apesar dos Estados Unidos recentemente vinha exercendo de forma unilateral o seu poder militar, tanto no caso recente aí da captura do então presidente da Venezuela, o ditador Maduro, como também no ataque feito ao Irã, apesar disso ser um conflito que se arrasta há 46, 47 anos entre esses dois países, não é? Mas me chama atenção face à relação que nós temos com os Estados Unidos da América, inclusive na área militar, não é? Onde combatemos juntos na Segunda Guerra Mundial, e ver por parte de uma autoridade como o ministro Mauro Vieira uma afirmação dessa natureza. Então eu gostaria de ouvir isso aqui do ministro.
9: A declaração de Mauro Vieira foi dada no dia 1º de julho em resposta oficial do Itamaraty a questionamentos feitos pela Câmara dos Deputados. O comparecimento do ministro em reunião da Comissão de Relações Exteriores ainda não tem data agendada.
1: E empresas brasileiras que exportam produtos para o exterior já podem contar com uma nova linha de crédito para enfrentar os efeitos das barreiras comerciais impostas por outros países.
2: O Senado aprovou a medida provisória que libera até 15 bilhões de reais para financiar exportações por meio do Plano Brasil Soberano. Repórter Douglas Castilho.
11: A medida surge como resposta ao que ficou conhecido como tarifaços impostos pelos Estados Unidos, que elevaram as tarifas de importação daquele país a patamares de até 50%. O senador Randolph Rodrigues, do PT do Amapá, que solicitou a inclusão da votação na pauta, comemorou a aprovação e explicou a sua importância diante da instabilidade do contexto internacional.
12: Brasil soberano é o significado de como um governo deve agir. Um governo, mesmo agredido por uma potência estrangeira, não deve ficar lamentando. Deve buscar superar a agressão, que o que ocorreu no fato do tarifaço é uma agressão ao Brasil e ao seu povo, e buscar soluções, sobretudo para suas empresas. A Brasil soberano vem para isso, para socorrer.
11: Além das tarifas alfandegárias, a MP apresenta uma resposta às chamadas barreiras sanitárias, que ocorrem por restrições à entrada de produtos não pelo aumento dos tributos, mas com argumentos como o utilizado pela União Europeia este ano. O bloco proibiu a entrada de carne bovina brasileira sob a acusação do uso indiscriminado de antibióticos por parte do setor pecuário brasileiro. O texto segue para a sanção presidencial.
2: Edição de Paula Grova e trabalhos técnicos de João Lira, o Jornal do Senado fica por aqui. Acompanhe agora as notícias da Câmara dos Deputados. Boa noite.
1: Boa noite e até amanhã.
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14: Parlamentares aprovam sistema para enfrentar a violência de gênero.
15: Câmara amplia acesso das Santas Casas a linhas de crédito do FGTS.
14: Comissão de Orçamento aprova recursos contra a guerra e desastres.
16: Boa noite. A Comissão Mista de Orçamento aprovou despesas extras de 12 bilhões e 300 mil reais no orçamento de 2026. A repórter Silvia Munhato acompanhou a votação.
17: A Comissão Mista de Orçamento aprovou 8 medidas provisórias com despesas extras no orçamento de 2026, no valor de 12,3 bilhões de reais. Um total de 10,3 bilhões estão sendo utilizados para minimizar os efeitos da guerra no Oriente Médio nos preços dos combustíveis e gás de cozinha. E outros 2 bilhões de reais foram destinados para auxiliar os atingidos por desastres climáticos este ano. Os parlamentares deixaram para esta quarta-feira a análise de um projeto que pretende abrir um crédito novo no orçamento de 13,3 bilhões de reais. O texto original veio com apenas 1,3 milhão de reais para uma contribuição voluntária do país à Comissão Econômica para a América Latina e o Caribe. Mas o governo modificou a proposta para incluir recursos para financiamentos agrícolas e para o programa Desenrola Adimplentes. O deputado Domingos Sávio, do PL de Minas Gerais, e outros parlamentares pediram mais tempo para analisar a proposta.
18: Por outro lado, nos preocupa, e aí por isso é necessário esse tipo de análise, de reflexão. Nos preocupa, por exemplo, que o recurso que está sendo tirado, cancelado, é dentro do Ministério da Cidade, e na primeira análise que a minha assessoria fez seria justamente do Minha Casa e Minha Vida, que também é um programa tão importante e que nós temos preocupação em que a gente continue garantindo alternativa de moradia no país.
17: O deputado Igor Timo, do União de Minas Gerais, relator da medida provisória que destina recursos para os municípios de Minas Gerais atingidos por fortes chuvas este ano, ressaltou a importância do repasse.
19: Entre fevereiro e março deste ano, a nossa Zona da Mata enfrentou um período mais chuvoso da sua história, com um acumulado de 584 milímetros, 4 vezes mais acima da média acumulada. E o resultado foi trágico. Famílias desabrigadas, serviços públicos essenciais interrompidos e comprometidos, o comércio local severamente castigado.
17: As medidas provisórias aprovadas serão agora analisadas pelos plenários da Câmara e do Senado. Da Rádio Câmara de Brasília.
19: Serviços públicos essenciais interrompidos e comprometidos, o comércio local severamente castigado.
17: As medidas provisórias aprovadas serão agora analisadas pelos plenários da Câmara e do Senado. Da Rádio Câmara de Brasília, Silvia Munhato.

0: é insuficiente diante do endividamento crescente das famílias e dos impactos do vício em jogos.
1: Merlon Solano sugere discutir medidas como o aumento da tributação sobre empresas do setor, a restrição da publicidade e até a proibição de determinados jogos. Ele afirma que o país precisa enfrentar o tema como uma questão de saúde pública e proteção financeira.
0: Luiz Lima, do Novo do Rio de Janeiro, defende a regulamentação das apostas esportivas para impedir que a atividade se torne parte permanente da rotina do esporte nacional. O congressista argumenta que a publicidade excessiva estimula a ilusão de ganho fácil.
1: Luiz Lima adverte que a propaganda abusiva das apostas pode comprometer o orçamento de famílias brasileiras. Ele sugere restrições aos anúncios do setor nos mesmos moldes das proibições aplicadas ao mercado de cigarro.
2: Trabalho.
0: Paulão do PT manifesta solidariedade aos trabalhadores da Companhia de Abastecimento e Saneamento de Alagoas em paralisação pela falta de proposta da direção. Ele critica o adiamento da negociação para janeiro por considerar que a medida desrespeita a anualidade da convenção coletiva.
1: Paulão aponta falhas no serviço prestado por empresas privadas de saneamento, com tarifas altas e comunidades rurais que ficam meses sem abastecimento regular. Parlamentar levou o caso ao Ministério Público e à Defensoria Pública de Alagoas.
0: Tadeu Venere, do PT do Paraná, cita dados de pesquisa feita por 16 organizações da sociedade civil, segundo os quais quase 64 milhões de brasileiros com 15 anos ou mais não terminaram o estudo básico para defender o fim da escala 6x1 e as jornadas exaustivas de trabalho.
1: Na opinião de Tadeu Venere, reduzir a carga laboral semanal vai devolver ao trabalhador a oportunidade de desenvolvimento pessoal e o direito de estudar. O legislador conclama a sociedade civil a enfrentar o debate e pede que o Senado siga o exemplo da Câmara e aprove a matéria.
2: Transportes.
0: Rodrigo de Castro, do União de Minas Gerais, comemora a inauguração das pontes de

0: junto ao DENIT e aos ministérios. Ele lembra que a conclusão das obras atende a uma antiga demanda da população local, que conviveu por anos com lama e poeira.
1: Bebeto, do PP do Rio de Janeiro, destaca o avanço das obras na Serra das Araras e na rodovia Presidente Dutra, previstas em contratos de concessão do governo federal. Ele assinala que as intervenções são essenciais para quem se desloca da Baixada Fluminense em direção à capital.
0: Bebeto relata articulações entre governo federal, a concessionária responsável pelos trechos e a Light para destravar viadutos, alças e duplicações na região. O deputado também pede a revitalização da ferrovia da Baixada, com passarelas, muros de proteção e sinalização nas passagens de nível.
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3: Desenvolvimento Regional.
1: A Câmara criou uma comenda com o nome do Padre Cícero para quem contribuir para o desenvolvimento do Nordeste. O repórter Antônio Vital explica como vai funcionar.
4: A Câmara dos Deputados criou uma honraria a ser concedida a pessoas ou instituições que contribuam para o desenvolvimento social, econômico e cultural da região Nordeste. A condecoração, batizada de Comenda Padre Cícero Romão Batista de Desenvolvimento Regional, será concedida a 5 pessoas ou entidades selecionadas a partir de indicações de deputados e senadores. A homenagem será entregue pela Comissão de Integração Nacional, Desenvolvimento Regional e da Amazônia e pela mesa diretora da Câmara em uma sessão solene todos os anos no dia 24 de março, data de nascimento de Padre Cícero. O projeto que cria a comenda foi apresentado pelo deputado Luiz Gastão, do PSD do Ceará, e aprovado pelo plenário da Câmara. A relatora do projeto foi a deputada Fernanda Pessoa, do PSD do Ceará. Ela retirou da proposta original a proibição de premiação a pessoas que estejam no exercício de mandato político e seus parentes até o segundo grau. Segundo a relatora, isso torna a comenda democrática e acessível a todos. Padre Cícero morreu em 1934, aos 90 anos de idade, em Juazeiro do Norte, no Ceará, onde exerceu sacerdócio e teve grande influência política. O autor da proposta, deputado Luiz Gastão, defendeu a comenda a quem contribuir para o desenvolvimento do Nordeste e a homenagem a Padre Cícero.
5: Hoje a Câmara fez justiça a um grande nordestino, a um grande brasileiro, que é o Padre Cícero, que foi, acima de tudo, um grande desenvolvimentista, não só para Juazeiro, para todo o Nordeste, referenciado ainda por gerações.
4: Não houve votos contrários à criação da comenda Padre Cícero Romão Batista de Desenvolvimento Regional. Da Rádio Câmara de Brasília, Antônio Vital.
1: Ranieri Paulino, do Republicanos, cumprimenta Dom Edelson Soares Nobre, quinto bispo a assumir a diocese de Guarabira, na Paraíba. Para o congressista, o lema episcopal do sacerdote, em tudo a caridade, reflete a doutrina social da igreja em amparar os mais necessitados.
0: O deputado cumprimenta as autoridades presentes na posse de Dom Edelson e ressalta o papel fundamental do bispado de Guarabira para a região. Ranieri Paulino menciona ainda seu apoio à diocese e suas iniciativas voltadas à valorização da fé e do turismo paraibano.
3: Economia.
0: Pompeu de Matos, do PDT do Rio Grande do Sul, pede a criação de fundos constitucionais para as regiões Sul e Sudeste, nos moldes dos já existentes para o Norte, Nordeste e Centro-Oeste. Segundo ele, a medida promove uma redistribuição mais equilibrada dos recursos federais.
1: Pompeu de Matos diz que os novos fundos destinariam mais de 21 bilhões de reais por ano para cada uma das duas regiões. Ele argumenta que os recursos impulsionariam investimentos, desenvolvimento regional e obras de infraestrutura.
3: Saúde.
0: A Câmara aprovou projeto que permite acesso a linhas de crédito com recursos do FGTS para santas casas e hospitais filantrópicos. O repórter Antônio Vital acompanhou a votação.
4: O plenário da Câmara aprovou o projeto que reabre até 2030 o prazo para que santas casas e hospitais filantrópicos tenham direito a linhas de crédito que usam recursos do FGTS. A lei que trata do Fundo de Garantia por Tempo de Serviço previa o uso desse tipo de crédito para entidades beneficentes apenas até 2022. A reabertura do prazo foi prevista em uma medida provisória editada este ano, mas que perdeu a validade sem ter sido votada pelo Congresso. Por isso, o projeto aprovado, que reproduz o texto da medida provisória, foi apresentado pelo líder do governo na Câmara, deputado Paulo Pimenta, do PT do Rio Grande do Sul. Na justificativa da proposta, ele disse que créditos com recursos

0: custo do FGTS, somaram 3 bilhões de reais e beneficiaram 140 hospitais filantrópicos que prestam serviço ao Sistema Único de Saúde, o SUS. Paulo Pimenta estima que essas linhas de crédito podem reduzir a taxa de juros para as Santas Casas dos atuais 18% para 12%, o que vai ajudar a aliviar a situação financeira dessas entidades, muitas delas endividadas. Além dos hospitais filantrópicos, o projeto também permite que instituições sem fins lucrativos que prestam atendimento a pessoas com deficiência também usem essas linhas de crédito. A condição é que as entidades também atuem para o SUS. O relator do projeto, o deputado Antônio Brito, do PSD da Bahia, diz que as linhas de crédito não comprometem a sustentabilidade financeira do FGTS. Ele explicou a proposta.
1: Esse projeto vem em função da medida provisória de número 1336, que expirou o prazo e que trata das Santas Casas e Hospitais Filantrópicos pela possibilidade dessas instituições terem o caixa hospital baseado na lei do FGTS.
0: O projeto foi aprovado de maneira simbólica pelo plenário, sem votos contrários. Para o deputado Hildo Rocha, do MDB no Maranhão, linhas de financiamento com recursos do FGTS beneficiam a saúde do trabalhador.
2: Esse projeto, ele é muito importante, porque o recurso do FGTS, ele tem um juro muito menor, que um juro menor do mercado é o do FGTS. O prazo de carência para o início de pagamento é bem elástico, portanto, é recurso do trabalhador que volta em benefício do trabalhador, porque as Santas Casas de Misericórdia atendem justamente os trabalhadores.
0: O projeto que reabre até 2030 o prazo para que hospitais filantrópicos e entidades de assistência a pessoas com deficiência tenham direito a linhas de crédito que usam recursos do FGTS, seguiu para análise do Senado. Da Rádio Câmara de Brasília, Antônio Vital.
3: Vavá do Avante de Minas Gerais detalha sua atuação na Comissão de Saúde como relator da Política Nacional de Enfrentamento ao HIV e à AIDS. O legislador avalia que ajudou a construir uma proposta voltada a quem enfrenta dificuldade para manter o tratamento.
4: Vavá defende a criação de um auxílio deslocamento financeiro para viabilizar o transporte de pacientes que residem longe dos centros médicos especializados. Ele argumenta que o benefício combate o abandono terapêutico, reduzindo barreiras socioeconômicas e geográficas no acesso ao SUS.
5: Direitos Humanos.
3: O Escolto do PT da Paraíba defende projeto que cria a Política Nacional de Prevenção de Quedas entre Pessoas Idosas. O deputado argumenta que o objetivo é reduzir acidentes, preservar a autonomia dos idosos e orientar ações de prevenção e acompanhamento em todo o país.
4: Segundo o Escolto, o projeto organiza medidas de prevenção, acompanhamento e conscientização para evitar quedas que podem provocar perda de mobilidade, internações e outras complicações de saúde. O texto já foi aprovado em duas comissões da Câmara.
5: Justiça.
3: A Câmara aprovou proposta que cria um Sistema Nacional de Enfrentamento da Violência contra Meninas e Mulheres. A repórter Daniela Lessa acompanhou a votação.
6: O Brasil chora com a morte de nossas mulheres, infelizmente, todos os dias, e gostaria, antes de promover a leitura do parecer por parte da deputada Jandira Fegali, pedir um minuto de silêncio em favor da senhora recentemente assassinada, a qual foi encontrada com seu filho amamentando enquanto agonizava nos seus últimos momentos.
7: Foi com um minuto de silêncio por uma vítima de feminicídio que o presidente da Câmara, Hugo Mota, iniciou a votação do projeto que cria o Sistema Nacional de Enfrentamento da Violência contra Meninas e Mulheres e prevê recursos para ações de combate ao feminicídio e de proteção à vida de meninas e mulheres. Nesta semana, em Cataguases, Minas Gerais, uma mulher foi encontrada morta em casa, enquanto seu filho de 2 anos dormia em um quarto e uma bebê de 1 ano ainda mamava em seu peito. O marido foi preso acusado de feminicídio. Pelo texto aprovado, o sistema de enfrentamento será organizado pelo Ministério das Mulheres, em colaboração com estados e municípios. O dinheiro para financiar as ações virá principalmente do PROPAG, o Programa de Pleno Pagamento de Dívidas dos Estados, que permite aos estados renegociarem dívidas com a União, em troca de compromissos, como a realização de investimentos. No mínimo 10% desses recursos deverão ser aplicados no Plano de Ação de Enfrentamento da Violência contra Meninas e Mulheres. A relatora da proposta, deputada Jandira Fegali, do PCdoB do Rio de Janeiro, destacou que esse financiamento garantirá recursos por 10 anos.
8: E nós estamos agora colocando 1,5 bilhão de recursos existentes por ano,
5: por 10 anos. São recursos que estarão inseridos no PROPAG, como também no Fundo de Segurança Pública, para que a gente possa fazer com que os estados e os municípios, em ação integrada, possam agir na prevenção e também na responsabilização dos homens violentos deste país, que não conseguem compreender que essa relação é de igualdade, não de submissão.
7: A deputada Soraya Santos, do PL do Rio de Janeiro, também celebrou a garantia de recursos financeiros.
8: E quero chamar mais uma vez a atenção para a virtude desse projeto, que garante recursos. Não há política pública, não basta dizer que eu sou a favor do combate ao feminicídio, se não tiver dinheiro.
7: Para os demais estados que não estiverem no PROPAG, poderão ser usados outros recursos já destinados a ações de combate à violência contra a mulher. Os recursos poderão ser aplicados em ações de prevenção e enfrentamento da violência, fortalecimento da rede de atendimento às mulheres e políticas de educação para combater a cultura de violência contra meninas e mulheres, especialmente voltadas para homens e meninos. O texto também prevê medidas de enfrentamento à violência digital. O projeto que cria o Sistema Nacional de Enfrentamento da Violência contra Meninas e Mulheres, com verbas garantidas para as ações, agora será analisado no Senado. Da Rádio Câmara de Brasília, Daniele Lessa.
3: Segurança Pública.
4: Roberto Fraga, do PL do Distrito Federal, critica a demora do Senado em analisar propostas aprovadas pela Câmara, como a redução da maioridade penal. Segundo o deputado, a falta de votação dessas matérias prejudica o combate ao crime organizado.
9: Na visão de Alberto Fraga, a redução da maioridade penal é fundamental para o enfrentamento da criminalidade. Ele sustenta que o tema é um anseio antigo da população.
4: Sérgio Turra, do PP do Rio Grande do Sul, critica a decisão que autorizou a busca e apreensão na residência de Jair Bolsonaro. Na avaliação do deputado, a medida foi desnecessária, desproporcional e representa perseguição política e abuso de poder.
9: Sérgio Turra também questiona a imparcialidade do ministro responsável pelo caso, Alexandre de Moraes, afirmando que não deveria conduzir processos relacionados aos atos de 8 de janeiro. O deputado manifesta ainda solidariedade ao ex-presidente e defende limites à atuação do judiciário.
4: Alfredo Gaspar, do PL de Alagoas, critica o andamento das investigações sobre fraudes no INSS. O deputado afirma que pessoas ligadas ao governo deveriam ser investigadas com o mesmo rigor aplicado a outros casos que envolvem agentes públicos da oposição.
9: Alfredo Gaspar também contesta o mandado de busca e apreensão realizado hoje na casa do ex-presidente Jair Bolsonaro. Na avaliação do parlamentar, há tratamento desigual por parte das instituições responsáveis pelas investigações e pelo judiciário. Homenagem.
4: Coronel Assis, do PL de Mato Grosso, condena as declarações de uma promotora de justiça sobre manifestações religiosas em um evento público. De acordo com o deputado, a liberdade de professar a fé é garantida pela Constituição e não pode ser restringida por agentes públicos.
9: O parlamentar lembra que o Estado brasileiro é laico, mas não antirreligioso, e defende o respeito às manifestações de fé da população. Coronel Assis também pede uma moção de repúdio à promotora e cobra a preservação da liberdade religiosa no país.
4: Termina agora o Jornal Câmara dos Deputados, produzido pela Rádio Câmara, com trabalhos técnicos de Everson Urani e apresentação de José Carlos Andrade e Márcio Aquilissardi. Uma boa noite para você.
9: Uma ótima noite. A Voz do Brasil volta amanhã.
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